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2: Não dá para pescar.

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1: Olá, um bom dia de quarta-feira. Está na hora para a transmissão do terço rezado na Igreja do Mosteiro de Santa Mafalda, pelo Sr. Padre Luís Ribeiro, acompanhado pelo Grupo Coral.

0: Bom dia a todos os ouvintes da Rádio Regional da Arouca. Vamos à recitação do terço. Em nome do Pai, do Filho e do Espírito Santo. Vamos meditar os mistérios gloriosos. Primeiro mistério, a ressurreição de nosso Jesus Cristo.
1: Pai nosso que estais nos céus, santificado seja o vosso nome. Venha a nós o vosso reino, seja feita a vossa vontade, assim na terra como no céu.
2: O pão nosso de cada dia nos dai hoje, perdoai-nos as nossas ofensas, assim como nós perdoamos a quem nos tem ofendido. E não nos deixeis cair em tentação, mas livrai-nos do mal.
1: Ave Maria, cheia de graça, o Senhor é convosco, bendita sois vós entre as mulheres, bendito é o fruto do vosso ventre, Jesus.
2: Santa Maria, Mãe de Deus, rogai por nós, pecadores, agora e na hora da nossa morte. Amém.
1: Ave Maria, cheia de graça, o Senhor é convosco, bendita sois vós entre as mulheres, bendito é o fruto do vosso ventre, Jesus.
2: Santa Maria, Mãe de Deus, rogai por nós, pecadores, agora e na hora da nossa morte. Amém.
1: Ave Maria, cheia de graça, o Senhor é convosco, bendita sois vós entre as mulheres, bendito é o fruto do vosso ventre, Jesus.
2: Santa Maria, Mãe de Deus, rogai por nós, pecadores, agora e na hora da nossa morte. Amém.
1: Ave Maria, cheia de graça, o Senhor é convosco, bendita sois vós entre as mulheres, bendito é o fruto do vosso ventre, Jesus.
2: Santa Maria, Mãe de Deus, rogai por nós, pecadores, agora e na hora da nossa morte. Amém.
1: Ave Maria, cheia de graça, o Senhor é convosco, bendita sois vós entre as mulheres, bendito é o fruto do vosso ventre, Jesus.
2: Santa Maria, Mãe de Deus, rogai por nós, pecadores, agora e na hora da nossa morte. Amém.
1: Ave Maria, cheia de graça, o Senhor é convosco, bendita sois vós entre as mulheres, bendito é o fruto do vosso ventre, Jesus.
2: Santa Maria, Mãe de Deus, rogai por nós, pecadores, agora e na hora da nossa morte. Amém.
1: Ave Maria, cheia de graça, o Senhor é convosco, bendita sois vós entre as mulheres, bendito é o fruto do vosso ventre, Jesus.
2: Santa Maria, Mãe de Deus, rogai por nós, pecadores, agora e na hora da nossa morte. Amém.
1: Ave Maria, cheia de graça, o Senhor é convosco, bendita sois vós entre as mulheres, bendito é o fruto do vosso ventre, Jesus.
2: Santa Maria, Mãe de Deus, rogai por nós, pecadores, agora e na hora da nossa morte. Amém.
1: Ave Maria, cheia de graça, o Senhor é convosco, bendita sois vós entre as mulheres, bendito é o fruto do vosso ventre, Jesus.
2: Santa Maria, Mãe de Deus, rogai por nós, pecadores, agora e na hora da nossa morte. Amém.
1: Ave Maria, cheia de graça, o Senhor é convosco, bendita sois vós entre as mulheres, bendito é o fruto do vosso ventre, Jesus.

0: Segundo mistério, a ascensão de Jesus ao céu.
1: Pai nosso que estais nos céus, santificado seja o vosso nome. Venha a nós o vosso reino, seja feita a vossa vontade, assim na terra como no céu.
2: O pão nosso cada dia nos dai hoje, perdoai-nos as nossas ofensas, assim como nós perdoamos a quem nos tem ofendido. E não nos deixeis cair em tentação, mas livrai-nos do mal.
1: Ave Maria, cheia de graça, o Senhor é convosco, bendita sois vós entre as mulheres, bendito é o fruto do vosso ventre, Jesus.
2: Santa Maria, Mãe de Deus, guarde por nós, pecadores, agora e na hora da nossa morte. Amém.
1: Ave Maria, cheia de graça, o Senhor é convosco, bendita sois vós entre as mulheres, bendito é o fruto do vosso ventre, Jesus.
2: Santa Maria, Mãe de Deus, guarde por nós, pecadores, agora e na hora da nossa morte. Amém.
1: Ave Maria, cheia de graça, o Senhor é convosco, bendita sois vós entre as mulheres, bendito é o fruto do vosso ventre, Jesus.
2: Santa Maria, Mãe de Deus, rogai por nós, pecadores, agora e na hora da nossa morte. Amém.
1: Ave Maria, cheia de graça, o Senhor é convosco, bendita sois vós entre as mulheres, bendito é o fruto do vosso ventre, Jesus.
2: Santa Maria, Mãe de Deus, rogai por nós, pecadores, agora e na hora da nossa morte. Amém.
1: Ave Maria, cheia de graça, o Senhor é convosco, bendita sois vós entre as mulheres, bendito é o fruto do vosso ventre, Jesus.
2: Santa Maria, Mãe de Deus, rogai por nós, pecadores, agora e na hora da nossa morte. Amém.
1: Ave Maria, cheia de graça, o Senhor é convosco, bendita sois vós entre as mulheres, bendito é o fruto do vosso ventre, Jesus.
2: Santa Maria, Mãe de Deus, rogai por nós, pecadores, agora e na hora da nossa morte. Amém.
1: Ave Maria, cheia de graça, o Senhor é convosco, bendita sois vós entre as mulheres, bendito é o fruto do vosso ventre, Jesus.
2: Santa Maria, Mãe de Deus, rogai por nós, pecadores, agora e na hora da nossa morte. Amém.
1: Ave Maria, cheia de graça, o Senhor é convosco, bendita sois vós entre as mulheres, bendito é o fruto do vosso ventre, Jesus.
2: Santa Maria, Mãe de Deus, rogai por nós, pecadores, agora e na hora da nossa morte. Amém.
1: Ave Maria, cheia de graça, o Senhor é convosco, bendita sois vós entre as mulheres, bendito é o fruto do vosso ventre, Jesus.
2: Santa Maria, Mãe de Deus, rogai por nós, pecadores, agora e na hora da nossa morte. Amém.
1: Ave Maria, cheia de graça, o Senhor é convosco, bendita sois vós entre as mulheres, bendito é o fruto do vosso ventre, Jesus.

0: Terceiro mistério, a efusão do Espírito Santo sobre os apóstolos e Maria.
1: Pai nosso que estais nos céus, santificado seja o vosso nome. Venha a nós o vosso reino, seja feita a vossa vontade, assim na terra como no céu.
2: O pão nosso cada dia nos dai hoje, perdoai-nos as nossas ofensas, assim como nós perdoamos a quem nos tem ofendido, e não nos deixeis cair em tentação, mas livrai-nos do mal.
1: Ave Maria, cheia de graça, o Senhor é convosco, bendita sois vós entre as mulheres, bendito é o fruto do vosso ventre, Jesus.
2: Santa Maria, Mãe de Deus, rogai por nós, pecadores, agora e na hora da nossa morte. Amém.
1: Ave Maria, cheia de graça, o Senhor é convosco, bendita sois vós entre as mulheres, bendito é o fruto do vosso ventre, Jesus.
2: Santa Maria, Mãe de Deus, rogai por nós, pecadores, agora e na hora da nossa morte. Amém.
1: Ave Maria, cheia de graça, o Senhor é convosco, bendita sois vós entre as mulheres, bendito é o fruto do vosso ventre, Jesus.
2: Santa Maria, Mãe de Deus, rogai por nós, pecadores, agora e na hora da nossa morte. Amém.
1: Ave Maria, cheia de graça, o Senhor é convosco, bendita sois vós entre as mulheres, bendito é o fruto do vosso ventre, Jesus.
2: Santa Maria, Mãe de Deus, rogai por nós, pecadores, agora e na hora da nossa morte. Amém.
1: Ave Maria, cheia de graça, o Senhor é convosco, bendita sois vós entre as mulheres, bendito é o fruto do vosso ventre, Jesus.
2: Santa Maria, Mãe de Deus, rogai por nós, pecadores, agora e na hora da nossa morte. Amém.
1: Ave Maria, cheia de graça, o Senhor é convosco, bendita sois vós entre as mulheres, bendito é o fruto do vosso ventre, Jesus.
2: Santa Maria, Mãe de Deus, rogai por nós, pecadores, agora e na hora da nossa morte. Amém.
1: Ave Maria, cheia de graça, o Senhor é convosco, bendita sois vós entre as mulheres, bendito é o fruto do vosso ventre, Jesus.

0: do vosso ventre, Jesus.
1: Santa Maria, Mãe de Deus, rogai por nós, pecadores, agora e na hora da nossa morte. Amém.
0: Ave Maria, cheia de graça, o Senhor é convosco, bendita sois vós entre as mulheres, bendito é o fruto do vosso ventre, Jesus.
1: Santa Maria, Mãe de Deus, rogai por nós, pecadores, agora e na hora da nossa morte. Amém.
0: Glória ao Pai, ao Filho e ao Espírito Santo.
1: Como era no princípio, agora e sempre. Amém.
0: Ó Maria, concebida sem pecado,
1: rogai por nós que recorremos a vós.
0: Ó meu bom Jesus, perdoai-nos e livrai-nos do fogo do inferno.

0: Quarto mistério: a Assunção de Maria.
1: Pai nosso que estais nos céus, santificado seja o vosso nome. Venha a nós o vosso reino, seja feita a vossa vontade, assim na terra como no céu.
2: O pão nosso de cada dia nos dai hoje, perdoai-nos as nossas ofensas, assim como nós perdoamos a quem nos tem ofendido. E não nos deixeis cair em tentação, mas livrai-nos do mal.
1: Ave Maria, cheia de graça, o Senhor é convosco, bendita sois vós entre as

0: Maria, cheia de graça, o Senhor é convosco, bendita sois vós entre as mulheres, bendito é o fruto do vosso ventre, Jesus.
1: Santa Maria, Mãe de Deus, rogai por nós, pecadores, agora e na hora da nossa morte. Amém.
0: Ave Maria, cheia de graça, o Senhor é convosco, bendita sois vós entre as mulheres, bendito é o fruto do vosso ventre, Jesus.
1: Santa Maria, Mãe de Deus, rogai por nós, pecadores, agora e na hora da nossa morte. Amém.
0: Ave Maria, cheia de graça, o Senhor é convosco, bendita sois vós entre as mulheres, bendito é o fruto do vosso ventre, Jesus.
1: Santa Maria, Mãe de Deus, rogai por nós, pecadores, agora e na hora da nossa morte. Amém.
0: Ave Maria, cheia de graça, o Senhor é convosco, bendita sois vós entre as mulheres, bendito é o fruto do vosso ventre, Jesus.
1: Santa Maria, Mãe de Deus, rogai por nós, pecadores, agora e na hora da nossa morte. Amém.
0: Ave Maria, cheia de graça, o Senhor é convosco, bendita sois vós entre as mulheres, bendito é o fruto do vosso ventre, Jesus.
1: Santa Maria, Mãe de Deus, rogai por nós, pecadores, agora e na hora da nossa morte. Amém.
0: Ave Maria, cheia de graça, o Senhor é convosco, bendita sois vós entre as mulheres, bendito é o fruto do vosso ventre, Jesus.
1: Santa Maria, Mãe de Deus, rogai por nós, pecadores, agora e na hora da nossa morte. Amém.
0: Ave Maria, cheia de graça, o Senhor é convosco, bendita sois vós entre as mulheres, bendito é o fruto do vosso ventre, Jesus.
1: Santa Maria, Mãe de Deus, rogai por nós, pecadores, agora e na hora da nossa morte. Amém.
0: Ave Maria, cheia de graça, o Senhor é convosco, bendita sois vós entre as mulheres, bendito é o fruto do vosso ventre, Jesus.
1: Santa Maria, Mãe de Deus, rogai por nós, pecadores, agora e na hora da nossa morte. Amém.
0: Ave Maria, cheia de graça, o Senhor é convosco, bendita sois vós entre as mulheres, bendito é o fruto do vosso ventre, Jesus.
1: Santa Maria, Mãe de Deus, rogai por nós, pecadores, agora e na hora da nossa morte. Amém.
0: Glória ao Pai, e ao Filho e ao Espírito Santo.

0: Quinto mistério: a coroação de Maria como Rainha do Céu e da Terra.
1: Pai nosso que estais nos céus, santificado seja o vosso nome. Venha a nós o vosso reino, seja feita a vossa vontade, assim na terra como no céu.
2: O pão nosso cada dia nos dai hoje, perdoai-nos as nossas ofensas, assim como nós perdoamos a quem nos tem ofendido. E não nos deixeis cair em tentação, mas livrai-nos do mal.
1: Ave Maria, cheia de graça, o Senhor é convosco, bendita sois vós entre as mulheres, bendito é o fruto do vosso ventre, Jesus.
2: Santa Maria, Mãe de Deus, rogai por nós, pecadores, agora e na hora da nossa morte. Amém.
1: Ave Maria, cheia de graça, o Senhor é convosco, bendita sois vós entre as mulheres, bendito é o fruto do vosso ventre, Jesus.
2: Santa Maria, Mãe de Deus, rogai por nós, pecadores, agora e na hora da nossa morte. Amém.
1: Ave Maria, cheia de graça, o Senhor é convosco, bendita sois vós entre as mulheres,

0: Ave Maria, cheia de graça, o Senhor é convosco, bendita sois vós entre as mulheres, bendito é o fruto do vosso ventre, Jesus.
1: Santa Maria, Mãe de Deus, rogai por nós, pecadores, agora e na hora da nossa morte. Amém.
0: Ave Maria, cheia de graça, o Senhor é convosco, bendita sois vós entre as mulheres, bendito é o fruto do vosso ventre, Jesus.
1: Santa Maria, Mãe de Deus, rogai por nós, pecadores, agora e na hora da nossa morte. Amém.
0: Ave Maria, cheia de graça, o Senhor é convosco, bendita sois vós entre as mulheres, bendito é o fruto do vosso ventre, Jesus.
1: Santa Maria, Mãe de Deus, rogai por nós, pecadores, agora e na hora da nossa morte. Amém.
0: Ave Maria, cheia de graça, o Senhor é convosco, bendita sois vós entre as mulheres, bendito é o fruto do vosso ventre, Jesus.
1: Santa Maria, Mãe de Deus, rogai por nós, pecadores, agora e na hora da nossa morte. Amém.
0: Ave Maria, cheia de graça, o Senhor é convosco, bendita sois vós entre as mulheres, bendito é o fruto do vosso ventre, Jesus.
1: Santa Maria, Mãe de Deus, rogai por nós, pecadores, agora e na hora da nossa morte. Amém.
0: Ave Maria, cheia de graça, o Senhor é convosco, bendita sois vós entre as mulheres, bendito é o fruto do vosso ventre, Jesus.
1: Santa Maria, Mãe de Deus, rogai por nós, pecadores, agora e na hora da nossa morte. Amém.
0: Ave Maria, cheia de graça, o Senhor é convosco, bendita sois vós entre as mulheres, bendito é o fruto do vosso ventre, Jesus.

0: Maria concebida sem pecado,
1: rogai por nós que recorremos a vós.
0: Ó meu bom Jesus, perdoai-nos e livrai-nos do fogo do inferno.
1: Levai as almas todas para o céu, principalmente as que mais precisarem.
0: Vamos recitar três Ave-Marias pela intenção do Santo Padre. Ave Maria, cheia de graça, o Senhor é convosco. Bendita sois vós entre as mulheres. Bendito é o fruto do vosso ventre, Jesus.
1: Santa Maria, Mãe de Deus, rogai por nós, pecadores, agora e na hora da nossa morte. Amém.
0: Ave Maria, cheia de graça, o Senhor é convosco. Bendita sois vós entre as mulheres. Bendito é o fruto do vosso ventre, Jesus.
1: Santa Maria, Mãe de Deus, rogai por nós, pecadores, agora e na hora da nossa morte. Amém.
0: Ave Maria, cheia de graça, o Senhor é convosco. Bendita sois vós entre as mulheres. Bendito é o fruto do vosso ventre, Jesus.
1: Santa Maria, Mãe de Deus, rogai por nós, pecadores, agora e na hora da nossa morte. Amém.
0: Salve, Rainha, Mãe Misericórdia, vida, doçura, esperança é nossa, salve. A vós bradamos, os gradados filhos de Eva. A vós suspiramos, gemendo, chorando, neste vale de lágrimas. Eia, pois, advogada nossa, e esses vossos olhos misericordiosos a nós volvei. E depois deste erro, nos mostrais Jesus. Bendito o fruto do vosso ventre. Ó clemente, ó piedosa, ó doce Virgem Maria, rogai por nós, Santa Mãe de Deus, para que sejamos dignos das promessas de Cristo. Amém. Bom dia a todos os ouvintes da Rádio Regional da Arouca. Desejo a todos a continuação de um santo dia. O Senhor esteja convosco. Abençoe-vos Deus Todo-Poderoso, Pai, Filho e Espírito Santo. Bendigamos ao Senhor.
2: Quarta-feira, mais uma vez, ouviu-se o terço rezado na Igreja do Mosteiro de Santa Mafalda pelo Sr. Padre Luís Ribeiro e acompanhado pelo Grupo Coral. Voltaremos amanhã.

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0: Olá, bom dia. São 7 horas da manhã. 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
1: Olá, bom dia. Ouvimos o sinal horário das 8 horas da manhã.
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1: Ouvimos a banda de música de Carregosa, Oliveira Dias Mendes.

0: Olá, espero que esteja a gostar da seleção musical que fiz para hoje no programa Recordar é Viver. 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

Olá, bom dia. Boa viagem para si que nos acompanha. São 8 horas e 26 minutos. Uma boa quarta-feira na nossa companhia.

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continuamos com as nossas músicas e as nossas tradições para ouvirmos grupo, danças e cantares de Santa Maria de Ismuriz. Vira de Quatro é o que vamos ouvir.

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0: Olá, bom dia para si que sintoniza a Rádio Regional de Arouca. 8 horas e 47. Uma boa quarta-feira na nossa companhia.

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3: Que vão ter ajudas do Governo.
4: O Conselho de Ministros vai anunciar hoje mais 28 milhões de euros para a agricultura e para as pescas. O pano de fundo é a escalada dos combustíveis. O Governo assenta arraiais em Bragança, que também tem exigências a fazer ao Executivo. Uma delas é a formalização da nova Universidade do Norte Interior. O Ministro das Finanças garante que as contas públicas dão margem para o novo pacote de apoio às famílias, um bónus nas pensões, uma nova baixa do IRS. Que impacto vão ter estas medidas? Neste jornal, a análise do economista Filipe Grilo. Também olhamos para os mercados internacionais e a subida do preço do petróleo por causa da guerra naval entre os Estados Unidos e o Irão.
3: Bragança, esta hora com 15 graus, estão 18 no Porto e também em Coimbra, 20 em Lisboa, 24 Faro, Funchal e Ponta Delgada. Edição de Eduardo Amaro.
4: O Governo reúne-se hoje em Conselho de Ministros em Bragança, onde vai aprovar o prolongamento dos apoios extraordinários ao gasóleo agrícola até ao final do ano. A medida representa um reforço de mais de 15 milhões de euros e mantém o apoio de 10 cêntimos por litro do gasóleo para as atividades agrícolas e florestais. Um apoio que tinha terminado é recuperado pelo Governo. O Executivo vai também avançar.

0: contar com novas ajudas para o setor das pescas. Vão estar disponíveis 13 milhões de euros através do programa Mar 2030 para compensar os aumentos dos custos com o combustível. No início de setembro, o Ministério da Agricultura e do Mar já tinha divulgado um apoio global de 18 milhões de euros para ajudas às pescas, à aquicultura e também para a transformação e comercialização de pescado. Com o governo em peso na região, Bragança também preparou este Conselho de Ministros e o município tem uma agenda de preocupações e de exigências a colocar diretamente ao Executivo. Entre elas, a formalização da passagem da Universidade Politécnica à Universidade de Bragança e Norte Interior. Afonso de Sousa.
1: A Presidente de Câmara de Bragança já disse que gostaria de ver, preto no branco, a questão da universidade.
2: Que é a passagem do Politécnico à Universidade. Foi um momento de clarividência do governo. Poderia ter sido porque os critérios académicos e científicos assim o justificavam, ter passado logo ao mesmo tempo do Porto e de Leiria, mas o que interessa é o resultado final, o impacto que terá em Bragança.
1: Ainda nesta área, Isabel Ferreira quer alertar o Executivo de Montenegro para os custos da transferência da educação para os municípios.
2: A garantia de que o que está comprometido há muito tempo, aliás no próprio decreto-lei que transfere as competências de educação para as autarquias, que vamos ter verbas para reabilitar as nossas escolas, que precisamos.
1: E também a necessidade de verbas para a expansão do Brigante Ecoparque, Parque de Ciência e Tecnologia de Bragança. A Presidente quer também recordar ao Primeiro-Ministro que se comprometeu com o financiamento da muito desejada e há vários anos falada ligação à Puebla da Sanabria.
2: Aquilo que já foi dito e escrito, e portanto eu acredito no Governo, que é a disponibilização de verba para a ligação Bragança-Puebla de Sanabria.
1: Num Conselho de Base Agrícola e com grandes faltas de água deverá ser também falada a necessidade de 3 barragens já reivindicadas há anos. As frágeis ligações das redes móveis e a internet, bem como a questão do comboio, deverão fazer parte do cardápio de assuntos. Isabel Ferreira convidou também todos os autarcas do distrito para um almoço com os governantes.
0: O governo está prestes a reunir-se em Bragança a partir das 9:30, depois de ultrapassada a moção de censura do Chega. O governo passou à ofensiva política e nas horas seguintes ao debate do Parlamento, os ministros de Montenegro desdobraram-se em entrevistas nas televisões para amplificar a principal mensagem deixada pelo Primeiro-Ministro no Parlamento, a de que há margem nas contas públicas para devolver rendimento aos portugueses. Luís Montenegro anunciou um pacote de 800 milhões de euros que inclui um suplemento extraordinário para os pensionistas a entregar em dezembro, aqueles que têm reformas até aos 1.600 euros, e também uma nova redução do IRS concentrada nos 6 primeiros escalões, cujas contas o Governo há de fazer para a semana. À noite, na SIC Notícias, o Ministro das Finanças, Miranda Sarmento, garantiu que estas medidas são compatíveis com a estabilidade das contas públicas, se não houver imprevistos.
3: Podemos garantir que à data de hoje, com a informação que temos, temos a robustez necessária para manter as contas públicas equilibradas, no limite um saldo zero, pelo menos um saldo zero.
4: Ou superávit, então?
3: Será sempre um superávit relativamente pequeno. É óbvio que se dissermos assim, se em novembro ou em dezembro houver uma nova tempestade, ou enfim, houver um cataclismo muito grande, obviamente que isso altera o panorama. Mas não acontecendo, nós manteremos as contas públicas equilibradas, a redução da dívida, que é o mais importante, e a dívida continuará a descer, e apesar destas duas medidas que tomamos, aliás, só tomamos estas duas medidas exatamente porque agora temos a confiança dos números da execução orçamental que nos permitem dar este passo.
0: Foi esta a explicação do Ministro. O Governo justifica as decisões que tomou com o desempenho da execução do orçamento deste ano até agosto, defendendo também que prefere reforçar diretamente o rendimento das famílias em vez de avançar com apoios específicos ao consumo, como a redução do preço dos combustíveis. Bom dia, Filipe Grilo, economista da Porto Business School. Bem-vindo. Está certo o Governo, as contas públicas, da maneira que estão, ou a execução orçamental, da forma que está até ao final de agosto, dá margem para este anúncio que o Governo fez, quer nas pensões, quer no IRS?
5: Já havia sinais para isso, mas eles de certeza que têm mais informação do que nós
4: E isso, bem, eu não acredito que Joaquim Miranda Sarmento se avançaria nesta dimensão das medidas sem ter pelo menos uma garantia que conseguia entregar um déficit zero, até porque neste momento é um momento muito importante do ponto de vista internacional, em que as taxas de juros das dívidas soberanas estão a bater máximos e é importante manter o equilíbrio das contas públicas. Portanto, eu não acredito que o governo avançaria comprometendo a possibilidade de apresentar mais uma vez um equilíbrio orçamental ou um excedente.
0: Portanto, devemos confiar no Ministro das Finanças nesta altura e nas contas que ele faz. IRS, vamos ter aqui mais uma baixa do imposto que vai incidir sobretudo sobre os primeiros escalões, os primeiros seis, se bem que como é um imposto progressivo, na verdade também haverá menos imposto a pagar pelos escalões mais altos. Não há ainda um quadro desta medida que só deve ficar definido na próxima semana, como disse o Ministro, mas que impacto é que isto vai trazer aos impostos, ao imposto, neste caso, que os portugueses pagam e que preocupações devemos ter também com a entrega do IRS no próximo ano?
4: Sim, bem, aqui vamos fazer um bocadinho de futurologia, até porque o Governo não adiantou, mas vamos imaginar que se aplica mais ou menos a mesma receita que o Governo aplicou em 2025. Isto dará uma folga de 60 a 100 e qualquer coisa para a maioria dos portugueses. Ou seja, é uma espécie de um cheque mais simpático para as famílias, não vai passar muito disso. Obviamente que acaba por ter aqui alguma folga para as famílias, mas, mais uma vez, é 60 a 100 e qualquer coisa euros, portanto não vai fazer assim tanta diferença. Ainda assim ajuda no momento em que vai ser novembro, numa altura em que eu imagino que a escolha de novembro também não tenha sido coincidência, numa altura em que os portugueses estão a pensar nas compras de Natal, eu diria que o governo também está aqui a dar uma folga para depois o próprio, a própria população gastar na economia e ainda puxar um pouco mais pela economia.
0: Uma última questão que tem a ver com o Irão, tem a ver com o facto de termos uma escalada naval nesta guerra no Médio Oriente entre os Estados Unidos e o Irão. Isso está a provocar uma forte tensão nos mercados energéticos, o que levou já o petróleo Brent a aproximar-se dos 100 dólares por barril. Devemos esperar mais notícias também nos próximos dias nesta matéria?
4: Eu diria amanhã, já com Christine Lagarde a anunciar o aumento das taxas de juros, porque a manter este cenário, e mais uma vez, agora este cenário é mais complicado que o cenário que nós enfrentamos há uns meses atrás, porque neste momento estamos com poucos inventários de refinados e depois gás natural. E enquanto houver estes ataques, a incerteza sobre o preço do petróleo vai aumentar e a incerteza sobre os produtos refinados e sobre o gás natural também. E neste momento já estamos com valores de combustíveis que nós já estamos a sentir muito altos, mas também o gás natural já está a atingir valores historicamente altos face ao ano, o que significa que também vamos ter uma pressão sobre estes preços durante o inverno. Portanto, as más notícias parece que vão continuar a acontecer e se o conflito agravar, isto ainda pode escalar um pouco mais.
0: Filipe Grilo, obrigada por ter vindo explicar estas coisas da economia, que nem sempre são fáceis de entender, mas que é importante que todos nós tenhamos debaixo do olho nesta altura com a crise internacional energética que se vive. O economista da Porto Business School. O antigo ministro do PSD, Fernando Negrão, acredita que as medidas que foram anunciadas ontem pelo primeiro-ministro e de que estivemos aqui agora a falar, o bónus das pensões e a descida do IRS, foram uma manobra política numa altura em que o governo está debaixo de fogo por causa do Ministro da Administração Interna. Fernando Negrão, que também foi deputado e presidente do Grupo Parlamentar dos Sociais Democratas, considera que o Governo respondeu desta forma porque não tinha alternativa. Uma estratégia que não passa, no entanto, despercebida aos eleitores.
5: Os portugueses perceberam que o Governo estava numa espécie de beco sem saída e a solução que encontrou foi uma pensão extraordinária entregar aos nossos pensionistas que bem precisam e uma redução do IRS para relativamente aos primeiros escalões. E, portanto, os portugueses perceberam que há aqui uma motivação política para isto acontecer.
0: Fernando Negrão, entrevistado esta manhã no Ponto Central da Antena 1, ele assumiu as pastas também da Segurança Social e da Justiça em governos anteriores do PSD e defendeu esta manhã na Antena 1 que Luís Montenegro demorou a reagir ao caso ou aos casos do Ministro da Administração Interna na esperança de que eles deixassem de ser um assunto, muito à semelhança daquilo que aconteceu com o caso do próprio Primeiro-Ministro, o caso Spinum Viva.
5: quero crer que o primeiro-ministro terá pensado que aconteceria com Luís Neves o mesmo que aconteceu com ele. Mas não aconteceu com Luís Neves o mesmo. Porque havia muito mais questões que foram saindo, até algumas delas perfeitamente exageradas, mas há duas ou três que são fundamentais, no mínimo no plano ético, para que o governo tivesse agido e tivesse dito ao ministro da Administração Interna que não tinha condições políticas para continuar.
0: A opinião do social-democrata Fernando Negrão em relação à manutenção de Luís Neves no Ministério da Administração Interna, ele considera que os casos que envolvem o ministro mostram bem que o antigo diretor da Polícia Judiciária não tem perfil político para ser ministro. Continuam os problemas com os aviões em Inglaterra. A empresa responsável pelo controle de tráfego aéreo no Reino Unido afasta para já a hipótese daquilo que aconteceu ontem nos aeroportos se tratar de um ciberataque, nas falhas técnicas que obrigaram ao cancelamento de mais de 1000 voos no país. O responsável pela empresa esteve esta manhã na BBC, na rádio BBC, e explicou que essa hipótese não está para já em cima da mesa. Nos aeroportos de Heathrow e de Gatwick, dois dos maiores aeroportos no Reino Unido, os voos já foram retomados, mas as autoridades avisam para possíveis atrasos e complicações. As companhias aéreas ainda estão a recolocar aviões e também tripulações depois do caos que se viveu nos aeroportos do Reino Unido ontem.
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7: São estas as notícias que marcam a edição desta quarta-feira, dia 9 de setembro do ano 2026. Sejam todos bem-vindos. O canto polifónico feminino vai abrir a edição deste ano da Feira das Colheitas. A 24 de setembro, às 10 da noite, o palco montado na Praça Brandão de Vasconcelos vai juntar a cantora Ana Leins a mais de 100 vozes de 100 cantadeiras do projeto municipal Vozes da Terra, com idades dos 8 aos 90 anos. O espetáculo celebra a memória coletiva e a identidade cultural do concelho, assinalando também o Ano Internacional da Mulher Agricultora. A iniciativa resulta de uma residência artística que envolveu grupos etnográficos locais e culmina na estreia de um tema inédito criado por mulheres aroquenses que vai integrar o próximo disco de Ana Lins. Esta é uma iniciativa que destaca e homenageia o património vivo e a força da voz feminina que acompanhava o trabalho no campo. A entrada para o espetáculo é livre. O Rotary Clube de Iroca vai estar representado no Rotary Europeu Action Summit 2026 e que acontece de 11 a 13 de setembro no World Trade Center de Roterdão. O representante iroquense é Sérgio Almeida, antigo governador do Distrito de 1970 e membro do clube local. A convite da organização, Sérgio Almeida vai liderar e moderar duas sessões de trabalho dedicadas à saúde mental. A participação destaca o trabalho do responsável na área de liderança e construção das comunidades inclusivas, projetando o nome de Iroca num dos mais relevantes encontros europeus da organização. O evento reúne líderes internacionais como Gordon McCarley, o antigo presidente do Rotary Internacional, para debater temas de resiliência, saúde cerebral e culturas de cuidado. Com o tema A Força da Conexão e da Ação, a iniciativa reforça o compromisso do Rotary em transformar ligações comunitárias em impacto social global. O município de Espinho prepara-se para uma operação de remoção de mais de 100 viaturas abandonadas na via pública. À medida pretende resolver um problema que se arrasta há mais de uma década do Conselho. A intervenção vai ser votada na reunião de Câmara e seguindo-se a contratação de uma empresa especializada para a remoção e depósito dos veículos. Numa primeira fase, a autarquia vai notificar os proprietários das 114 viaturas já identificadas pela PSP e Proteção Civil para que retirem os automóveis voluntariamente. Se os prazos legais não forem cumpridos, o município avança mesmo para a remoção forçada. Caso os veículos não sejam reclamados, serão encaminhados para desmantelamento e reciclagem. Jorge Atola, presidente da Câmara Municipal de Espinho, afirma que o objetivo é devolver o espaço público aos munícipes e alerta que os custos da operação serão cobrados aos proprietários das viaturas. E Espinho está em festa, celebra até 21 de setembro a festa de Nossa Senhora da Ajuda e as festas da cidade, um programa que anda lado a lado com a tradição religiosa e a cultura e a música. Destaque para as procissões, os tapetes de flores, os grandes concertos. A Avenida Maia Brenha vai receber os espetáculos principais. Dia 12 há concerto de Marta Ren com a Orquestra Clássica de Espinho. A 17 de setembro, Paulo de Carvalho sobe ao palco acompanhado pela Sinfónica 4500, a Sinfónica que junta, na verdade, as quatro filarmónicas do concelho. Há também rap para apreciar, a 18 de setembro, com o rapper Bispo a subir ao palco. Dia 19 será a vez de Rui Veloso e a 20 de setembro os vizinhos encerram o cartaz musical deste programa das festas da cidade de Nossa Senhora da Ajuda. O Fogo de Artifício regressa com duas noites de espetáculo, 19 e a 20, iluminando assim os céus das praias pinhenses. Dia 20 marca-se também com as celebrações principais, a procissão e a bênção do mar, precedidas pela construção dos tapetes de flores que envolvem mais de 300 espinhenses a participar na sua construção. Santa Maria da Feira aprovou por unanimidade a proposta final da segunda revisão do Plano Diretor Municipal. O novo documento apresenta a capacidade de construção para a habitação, comércio e serviços no concelho. A revisão do PDM reforça em cerca de 11% as áreas destinadas a atividades económicas, com a criação de 15 novos espaços para empresas. O plano prevê ainda a infraestruturização de 233 áreas de ampliação de equipamentos sociais, escolares e desportivos. O presidente da Câmara Municipal de Santa Maria da Feira, Amadeu Albergaria, destaca o consenso político alcançado entre PSD, PS e Chega. O edil sublinha que a decisão garante o crescimento equilibrado do território, mantendo a resposta à forte dinâmica demográfica da região. A versão final do documento segue agora para a Assembleia Municipal, após um processo de discussão pública que registou mais de 1.100 participações. O município de Castelo de Paiva já arrancou com as obras do arranjo urbanístico na zona da Cruz da Carreira, na freguesia de Santa Maria de Sardoura. A intervenção representa um investimento superior a 300 mil euros, incluído um prazo de execução de 120 dias. O processo vai transformar e valorizar o espaço público, garantindo melhores condições para a população local. A empreitada inclui a reorganização de toda a área envolvente, com a criação de novos lugares de estacionamento e a melhoria na circulação rodoviária e pedonal. A obra contempla ainda a instalação de um novo parque infantil vocacionado ao lazer das famílias. Ricardo Cardoso, o presidente da Câmara Municipal Paivense, acompanhou o início das obras e destacou a importância de tornar o local mais funcional e atrativo para quem ali reside e circula diariamente. Castelo de Paiva prepara-se para receber a 13 de setembro a segunda edição do Iron Riding. Trata-se de uma prova de resistência em bicicleta todo-terreno que regressa ao concelho depois da estreia que aconteceu no ano passado. A partida está marcada para as 9 da manhã e vai ter o Largo do Conde, bem no centro da urbe paivense, como pano de fundo. Os atletas vão enfrentar um circuito fechado de 9 km e cerca de 250 metros de desnível acumulado por cada uma das voltas. Voltas. A competição decorre durante 4 horas e pode ser disputada a solo ou em duplas. O objetivo passa por completar o maior número de voltas possível. A iniciativa conta com o apoio da Câmara Municipal Paivense. A organização pretende reunir a competição desportiva ao convívio e à descoberta da região. A entrega de prémios vai encerrar o programa do evento. Está aí mais um Iron Raiden, domingo, dia 13, de regresso a Castelo de Paiva. A Fundação Condessa da Penha Longa, em Oliveira de Azemais, assinalou 150 anos de existência e com uma homenagem aos fundadores e a atribuição da Medalha de Mérito Municipal de Grau Ouro. A distinção foi aprovada por unanimidade pela Câmara Municipal de Oliveirense pelo trabalho no apoio assistencial e educacional em Cucujães. Na sessão solene, o presidente da autarquia, Joaquim Jorge, destacou o orgulho na instituição e a importância de preservar um legado que já formou milhares de crianças e jovens. Também a Assembleia Municipal aprovou por unanimidade um voto de reconhecimento à Fundação. O evento contou com a presença do secretário de Estado da Inclusão, Clara Marques Mendes, que garantiu o apoio do Governo para responder aos desafios do setor social. A Secretária de Estado da Juventude, Clara Rodrigues, também presente, elogiou o papel histórico da instituição na transformação das famílias locais. Oliveira de Azemais prepara-se para receber mais uma noite branca. Este fim de semana, sexta e sábado, duas noites em que o centro da cidade se reinventa e transforma num grande palco ao ar livre, distribuído por 7 locais, com música, espetáculos de dança e atuação de 2 escolas de samba, os Pioneiros e a Renascer. O grande destaque para o cartaz este ano vai mesmo para a animação noturna, que ficará a cargo de dezenas de DJs locais e nacionais. A programação inclui ainda uma silent party e atuações ao vivo de saxofone e violino. O evento junta o comércio local e o movimento associativo e pretende ser duas madrugadas consecutivas a receber milhares de pessoas, sempre com alta animação. A organização convida a população, claro, a vestir-se de branco, é o dress code para o evento, e a juntar-se à festa esta sexta e sábado. Terminamos em Aveiro. O Teatro Aveirense apresentou a programação para o último quadrimestre do ano. Entre setembro e dezembro, a sala de espetáculos vai acolher propostas de música, teatro e dança, centrados em temas como a habitação, as alterações climáticas. Os destaques vão para a mostra Todos São Palco, dedicado às teatralidades da Amazónia, e a estreia da peça O Problema da Habitação, da autoria de Jorge Louraço Figueira. A obra serve de ponto de partida para conversas, cinemas e exposições. Na música, a oferta inclui a atuação do Schönbrunn Palace Orquestra de Viena e atuações no âmbito do Festival dos Outonos. A dança traz também os novos trabalhos de Clara Andermatt e do coreógrafo holandês Remy Tiburg. A criação artística de Aveiro mantém forte presença, com estreias do Red Cloud Teatro de Marionetas e novos projetos da Arte no Tempo. A cidade recebe ainda, nos dias 8, 9 e 10 de outubro, mais uma edição do Festival Prisma. As notícias vão ficar por aqui, estão de regresso logo mais em atualização. Até lá, vou deixar-lhe votos de uma boa quarta-feira e de uma excelente semana, com a sintonia da Rádio Regional de Arouca.
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4: Ora, então, bom dia. 9:31 e cá chegamos nós para o nosso programa interativo das manhãs da Regional. Então, meus amigos, a partir de agora e até tão pertinho das 11, cruzamos-nos em linha direta com os melhores do mundo. Por isso, olha, sinta-se à vontade, faz-se ao favor de vir daí juntar-se a nós. Vamos lá começar. Bom dia!
5: Olá, bom dia!
4: Ah, Macio Benigno, está bom, amigo?
5: Que tisolinha amarela!
4: É verdade, sim senhor, isso é que foi correr, amigo. Muito bem.
5: É verdade.
4: Ora, então, antes de mais, bem-vindo à sessão. Vamos mandar aí um abraço e um beijinho para quem?
5: Olha, há uma sobrinha. Há Tadinho para o Luís, Augusto Gonçalves, o Fernando Figueiredo, o Ivalente Tavares, o Ricardo Marco Canaveses, a Sãozinha do Rocio, um abraço a Manoel Cardoso lá no Porto, um abraço ao Mitoni, uma quarta-feira ótima e até amanhã.
4: Está feitinho, um abraço amigo, até amanhã, um beijinho às aerinhas, chama lá ainda a nós.
5: Ok.
4: Está bom? Obrigado, até breve. Bom dia! Bom dia! Oi! Espera aí que isto ainda não está. Vamos lá ver se a coisa vai. Hoje e ontem era assim, não é? Já ontem foi igual. Bom dia!
6: Olha,
4: bom dia, agora sim! Olá, Michelina, bem-vinda amanhã, é? Tudo bom, é?
6: Tudo bem, graças a Deus.
4: É o que importa. Está tudo numa boa.
6: Sabe que no sábado liguei assim para Manuel António.
4: Foi, mas já foi no sábado.
6: Ele retribuiu-me com o mesmo que eu falei para ele. Já
4: pronto, é bonito. Vamos lá então, Michelina, sua dedicatória é para quem?
6: Para a Dona Conceição, para o seu sapateiro, para o Ricardo Marcos, para o meu sobrinho, para o meu marido, para vocês todos aí, para as vossas famílias. Fiquem bem, uma ótima terça-feira e até amanhã, se Deus quiser.
4: Está combinado. Uma beijoca e até breve.
6: Obrigada.
4: Mais no programa desta manhã, estamos a começar a nossa emissão interativa. Hoje é quarta-feira, é dia 9 de setembro e o convite feito para que venha daí. Bom dia!
7: Bom dia, Tony!
4: Bom dia, quem fala? Alô, quem fala? Ai, ó senhor do céu! Que a gente há de fazer, não é? É o que é. Então vá, vota daí outra vez. 256-948-219, 916-691-020 e venha também ao nosso programa das manhãs. Bom dia!
8: Olá, muito bom dia!
9: Olha, Maria Pequena, está tudo bem?
8: Está tudo muito bem, graças a Deus, recomendo-se. Está não está para ninguém?
4: Recomendo-se. Gostei dessa, pá, gostei se quer.
8: É bonito, olha então, lá, uma técnica
4: bonito,
8: bonita.
4: Bonito. Então, Maria Albertina vai dedicar aqui uns bons dias.
8: Olha, então é assim, mas já para o Tony, para a menina que eu ainda não me esqueci, e para a menina do Adelino Pinho, Adelino Pinho. Vai ser na Gaia do Olival, a Zinha de Campalão, a Marinda de França. Ah, não sei se é de França, se é daqui. Ela nunca está no concerto.
4: Está na França.
8: Está na França. Para a França. E vai ser mais uma vez para si. Você é um querido. Até sempre, está bem?
4: Obrigado. Um beijinho. Obrigado. E até breve. Obrigado. Ora, aí está o som do reggaeton. Vamos começar a emissão ao som do Jordi. Bom dia.

0: do Ragatón, música do Jordi aqui nas manhãs de rádio. Vamos lá, 9h38, bom dia!
1: Bom dia, Toninho!
0: Olha a Rocinha do Campo Valongo, bom dia!
1: Bom dia,
0: Toninho,
1: bom dia!
0: Então, e o beijinho da manhã vai para quem, Rosinha?
1: O meu beijinho de manhã vai já para o Toninho, um grande beijinho para a sua querida, para toda a sua família. Todo esse trabalho nessa grande e maravilhosa rádio, vai para toda a minha família e um beijinho querido para o meu da Suíça. Agora vai para a dona Alcina Cardona com um beijinho muito, muita saúde. Vai para a minha Fatina de Parede, para o seu Fernando Figueira de Alvar. Vai para a Martina Sobrado, a sua Manuel Pereira. Vai para a Margarida Olival. Vai os parabéns para a Nora, a dona Yália de Valva, com muitas e muitas felicidades e muitos aninhos de vida. E para o senhor José Pacheco, para o Ricardo Martina Vez, para o Toninho, obrigadinho pela atenção e até lá amanhã, se Deus quiser.
0: Está feitinho, uma beijoca Rosinha, um abraço para o seu Pinto e até breve, está bom?
1: Muito obrigada.
0: Tudo bom, obrigado, beijinho. Até às 11 da manhã no ar o nosso programa do Ligar para Dedicar de hoje, manhã interativa de quarta-feira, 9 de setembro. Bom dia!
2: Bom dia, Toninho!
0: Valha-me Deus! Vamos ter que fazer aqui uma vaquinha para comprar um telemóvel novo para a Guilhermina, senão ela tem que participar em três vezes e não pode ser, é? Está combinado?
2: O telemóvel é novo!
0: É novo? Agora imagina se não fosse! Aí é que ele não dava mesmo! Então anda lá, para quem vai a dedicatória?
2: Olha, vai para os meus três filhos, para as minhas duas noras, para os meus quatro netinhos, para os três carlinhos que trabalham no Cristal de Porto. Começou a trabalhar hoje. Hoje é que eles vão trabalhar. E vai para o Joãozinho, santo da igreja, e para o Nelson de Loureiro, que hoje está feito. Né?
0: Obrigado, Guilhermina, e até breve. Siga, bom dia.
3: Bom dia, Tony, como está?
0: Estou muito bem, obrigado. E estou a falar com quem?
3: É uma Tilinha de São João da Madeira.
0: Pois é, claro que é Tilinha. Então claro. E a Tilinha vai dedicar para quem os bons dias?
3: Para o Tony, para toda a sua família, para todos os locutores e para todos os ouvintes. Para mim, para o meu marido, para a minha família linda que se encontra na Alemanha, para a minha família de Portugal, para todas as minhas amigas, com muita saúde, muitos beijinhos e muita paz e até amanhã, se Deus quiser.
0: Um beijinho à Tilinha, muito obrigado e que chegue a Deus o seu dia da boa. Está bom, hein?
3: Obrigado.
0: Obrigado. Bom dia.
4: Bom dia.
0: Quem fala?
4: Manela Isabelle.
0: Pena Fieli. Não é?
4: Sim, senhora.
0: E esse abraço vai para quem, Manuela?
4: Vai para o Gaspar de Pereira e esposa Conceição. Vai para José Rocha da Aldeia. Vai para o Neca Tomé, para o Dom Pena Fiel. E para a José Rocha de Nos Pereira. Bom dia, muito obrigado.
0: E até à próxima. Venha daí, até às 11 da manhã, no programa interativo da sua Rádio Regional de Iroca. Está no ar o Ligar para Dedicar. E volta agora ao som do Filipe Batista. Alguém diz mal de mim. Bom dia, espero por si.

0: depois deste tema fantástico aí do no programa das manhãs da rádio, lá voltamos nós com o fantástico. É os melhores ouvintes do mundo, aqui mesmo até às 11. Bom dia!
1: Bom dia, amigo Tony!
0: Ora viva, António Fenfas, dos Capães Santa Maria da Feira, é isso?
1: É ele mesmo, Tony.
0: Correto e afirmativo, exatamente. Então, amigo António, o abraço de bom dia vai para quem?
1: Como sempre, Tony, o meu abraço, bom dia, com os desejos de uma excelente quarta-feira. Vai para toda a minha família, para o Sr. Augusto Mieiroz, para todos os imigrantes e restante auditório. Também para todos os doentinhos, com rápidas melhoras. Quem está de aniversário, um dia repleto das maiores

0: da Madeira, cidade do trabalho, do calçado, das rotundas e mais qualquer coisa, se for preciso, não é?
1: E a minha esposa.
0: É, e da sua esposa, já tem a minha
1: hoje.
0: Ah, então, e o amigo Silvio vai mandar um abraço bom dia a quem?
1: É, vai para ela, para a Isabel Marques, com muitos beijinhos. Vai para o Chico das Cotas da São Jolença, um grande abraço. Vai para o Zé Caneta, esposa, da manhã, um bom dia. E vai para a Maria do Saco das Fontainhas, as melhoras. E vai para o meu amigo Agostinho Cedês Café, Santa Maria da Feira, um grande abraço. E vai para ti, um grande abraço e até amanhã, se Deus quiser. Tá bem,
0: ficamos Tony? Assim combinados. Um abraço ao amigo, muito obrigado pela visita. Tchau e adeus e saudinha da boa. Está bom,
1: amigo? Obrigado, tenho para vós também.
0: Tchau, amigo, obrigado.
2: Bom dia!
3: Olá!
2: Olá! Olha a madrinha! Está tudo bem?
3: Estou bem?
2: Tá, pronto, ainda bem, é isso. Graças a Deus e ao Nosso Senhor. Né? Ora então, e a madrinha vai dedicar para quem os bons dias?
3: Olha, em princípio, já para ti, para a tua menina e para o resto da tua família. Para a minha família, principalmente para os que estão aqui comigo. Oi, e foi para o António e para a Ana, que já se encontram em Canadá. Um beijinho muito grande, e o Marco e os meninos. Uma falta de Alveira das Meias, a Margarida do Canadá está lá. A outra Margarida em França. E o senhor José Pacheco não pode esquecer dele. E vai para o Adão em França.
2: Outra vez?
3: Oi, já disse?
2: Então, pois é.
3: Então, olha, tchau e adeus, desculpa que isto é a velhice, que agora já
2: está. Não é nada a velhice, é o quê? A mulher, é a experiência. Um beijinho para a Maria Ruela, outro beijinho para a Rosa Maria e chamá-la também a nós, está bem?
3: Olha, já vem à carreira.
2: Olha, um beijinho, até breve. No programa do Ligar para Dedicar, vamos até às 11 da manhã, trazemos os melhores ouvintes do mundo em linha direta connosco aqui na rádio. Ora então, volta à música na sua rádio regional de Iroca e vamos trazer aí o tema de Eduardo Costa e um amor de violeiro. Bom.

0: estamos a chegar ao fim desta primeira parte do Ligar para Dedicar de hoje, manhã interativa de quarta-feira. Bom dia!
1: Bom dia, Tony.
0: Bom dia, não. Bonjour, faz sabor. Olá, amigo Zeca, como ça va?
1: Ça va bien, merci.
0: Então, ça va bien, c'est ça que c'est bon, não é?
1: C'est ça
0: que c'est bon. Então, amigo Zeca, o Zeca que é de Roca, de Valdecambre e até de Cesar, mas está lá na França, vai dedicar para quem?
1: Em primeiro lugar, para a minha esposa, para as minhas cunhadas, para os meus cunhados, para vocês todos. E um dia muito agradável e até breve.
0: Está feito, que seja mesmo em breve. Um grande abraço, Zeca, obrigado pela visita. E tchau e adeus, um beijinho à Mafalda, está bom, né?
1: Muito obrigado, adeus, Tony.
0: Obrigado, amigo, até breve. Siga até às 11 da manhã. Bom dia.
2: Bom dia, meu caro amigo.
0: Oh, cá vamos andando devagarinho para a malta não se cansar. Muito devagarinho. Ora então, amigo Zé Pacheco, chega lá desde a Vila de Lousada, vai dedicar para quem?
2: Estou a apertar parafusos, meu amigo.
0: às vezes é bem preciso, homem, que a gente
2: solta. Estou a falar certo. E olha que não sou tão pouco, uma tampa de um LCD de 55 polegadas.
0: Epá, pelo menos, olha, espaço tem que chegar para levar parafusos. Bom, vamos lá, Zé.
2: Então é assim, vai para a minha esposa, vai para o meu amigo, para os meus amigos, incluindo o António Rejado no Canadá, que já está lá. A minha madrinha, peço desculpa por ontem não ter podido dar-lhes parabéns no dia próprio. Embora eu estivesse a ouvir, mas estava longe de onde me estava, não podia telefonar. Estava em missão de serviço. Portanto, para a minha madrinha, os meus parabéns, que se repitam por muitos anos e eu que os conte. E para o meu amigo Zé Carlos em Pedrito. Para o meu amigo Tony, olha, continue a trabalhar assim, que você tem muita palavra.
0: Pronto, muito obrigado, então. Um abraço ao amigo Zé, obrigadinho. E olha, tchau, adeus, até amanhã. Está bom, amigo?
2: Até amanhã.
0: Obrigado, amigo. Ora, falta, claro, a nossa participação vinda lá do Canadá, do Toma Neves. O homem já acordou, já está de volta no ativo. Vamos lá esperar o senhor. Bom, para já, vamos nós terminar aqui esta primeira hora do programa do Ligar para Dedicar. E para fechar, olha, fechamos em grande. Última desta hora. Bom dia.
3: Bom dia.
0: Quem é a senhora?
3: A senhora é a Margarida Mesquita.
0: Oh, dona Margarida, muito bom dia, bem-vinda. Vamos dedicar a quem?
3: Olha, é porque sempre para o meu marido, para os meus filhos, para as minhas irmãs. E para os meus irmãos, ver vocês aí.
0: Está fazido, não é?
3: Está feito hoje, está.
0: Ora, tu vai. Um beijinho, Margarida. Menina Cândida, ficamos à espera.
4: Já vou.
0: Ok. E já agora, menina Maria, hã?
3: E ela dizia, já vou.
0: Pronto, era bem giro, não era?
3: Não,
0: e agora,
3: é,
0: se calhar, até está a dizer, nós é que não ouvimos.
3: Pois não.
0: Não é?
3: É verdade, olha, é verdade.
0: São coisas. Um beijinho, Margarida. Até à próxima. E bom trabalho às manas. Juntos até às 11 da manhã. Venha daí fechar esta primeira hora. E em grande com a bela portuguesa. Levamos Marante até ao sinal horário das 10. E a gente volta consigo até às 11 no espaço interativo das manhãs da Regional.

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0: é a canção que eu dedico a você.
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0: então, muito bom dia, 10:15 da manhã. Cá chegamos nós ao programa do Ligar para Dedicar. Estamos na última hora de hoje, quarta-feira, dia 9 de setembro, do programa interativo das manhãs. Vamos lá de volta, bom dia!
1: Oh,
0: bonjour! Bonjour, comment ça va? Menina Almerinda, bem-vinda!
1: Oui? Mas essa canção estava a chamar por mim. Tu pensas que eu não ia vir?
0: É verdade, é verdade. Escuta, por favor, Sari. Se eu dava para cantor, não estava aqui, não é? Por isso é melhor a gente estar caladinho e deixar para quem canta, ou para quem sabe cantar, cantar. Ora, a menina Almerinda vai dedicar aqui uns bons dias.
1: Olha, o dia que a gente queira com a audiência da nossa maravilhosa lá de Virginia da Roca, que vai embora, a gente não está os dois a cantar, é pronto.
0: Exato, e afastamos Tulemonte, não falha nada, não falha. Então vamos lá, Almerinda, temos que ir. Para quem vai o beijinho?
1: Olha, amorzinho, vai já para vocês todos aí um grande beijinho muito especial. Eu vou deixar aquele beijinho do coração à minha Maria Lúcia, à Mafaldinha, à Rosarinha, à Alcina de Cardosa, à Flauzinha do Rocio, àquele casalinho, à Rosinha Campos de Valongo, Rosinha de Macieira de Câmara, para o Fernando Figueiredo do Ovar, para a nossa maravilhosa madrinha. E para o António Pijama, que agora está no Canadá, olha, tudo o que é bom acaba-se. E para todo o resto, o pessoal fala em nome da Almerinda, um beijinho muito grandioso, como daqui até aí a Portugal. Hein?
0: Pronto, está entregue. E fica o meu beijinho à Almerinda. Muito obrigado pela visita, pela companhia. Um grande

0: Um abraço ao amigo Orlindo, está bom?
1: Oh, Tony, por favor, não me agradeças. Nós é que temos que agradecer vocês estarem aí.
0: Pronto.
1: E da gente poder comunicar.
0: Pronto, está combinado, filha. Boizinho, até à breve. Até às 11, venha também partilhar a sua dedicatória. Bom dia.
2: Bom dia, Tony.
0: Viva, quem é que fala?
2: O
0: Nelson Ladeira. Oh, Nelson, e a dedicatória, amigo, vai para quem?
2: Vai para toda a minha família. Vai para o Tiantão de Neira, vai para o Neca Pereira, vai para a Guilhermina, vai para o Sininho de Ataque e vai passar uma fala de Brasil Meio. Partiu, um forte abraço, até amanhã, pá.
0: Está feito? Um abraço, amigo, até amanhã. Seguimos, bom dia!
3: Olá!
0: Olá! Bom dia, Valdecão!
3: Bom dia, Arouca! Toda essa gente maravilhosa da Arouca que eu gosto muito, António.
0: Ainda bem, é bom sinal, é bom sinal.
3: Gosto muito.
0: Então,
3: há tantas
0: Licinha.
3: Pessoas que... Ai, Toninha, há tantas pessoas que eu ouvia e agora não ouço, elas não ligam ou não podem, podem estar doentes, não poder.
0: Licinha.
3: Mas eu ouvia tantas pessoas daí e agora não ouço.
0: Pronto, mas sabe como é que se diz... Só faz falta diz. Quem cá está.
3: Quem, é? Exatamente, é isso, menina.
0: Gostamos de todos, gostamos muito de todos.
3: Às vezes também há pessoas que têm vontade, mas não podem, não é?
0: Também, também é verdade, também é verdade.
3: Pronto,
0: mas para esses não se aplica. Bom, vamos lá então, para quem vai o beijinho?
3: Olha, vai já um grande beijinho para o Toninho, para a esposa, para toda a vossa família, para todos que trabalham nessa magnífica rádio, para toda a minha família, sem exceção de ninguém. Agora vou deixar um beijinho para a Dona Almerinda de França, que acabei de ouvir há um bocadinho, para a família dela toda também, para a Dona Margarida do Olival, para a Dona Lúcia de Sousada, para a Dona Alcinda de Carregosa, para a Dona Hélia, para o Sr. Belmar, para todos os doentinhos e para todos os imigrantes. Muitos beijinhos à Licinha de Valcâmbio e muito obrigada, ok?
0: Um beijinho, Licinha. Muito obrigado também pela visita e até breve. Está bom, minha querida?
3: Obrigada,
0: um
3: tchau.
0: Um beijinho,
3: tchau.
0: Obrigado. Bom dia.
4: Olá, bom dia, Tony.
0: Aí está o primo de todos os outros, Fernando Figueiredo da Vara.
4: Exatamente, Tony. Mas é olha, eu tenho uma coisinha para te chamar a atenção.
0: Ah.
4: Tu agora acabaste de dizer que só faz falta quem...
0: Quem
4: cá está. Mas
0: que não se aplica a todos os outros que não conseguem, ok?
4: Só se for esse, está bem.
0: Não, também já o disse, também eu tinha dito.
4: Pronto,
0: se não conseguir, porque... aí são outros 500, não é?
4: Sabes que
0: agora,
4: meu...
0: quem não está porque não quer, não faz falta, certo?
4: Ah, isso está certo, está
0: pronto,
4: certo.
0: É isso que eu estava a referir, não é?
4: Pois,
0: então anda lá, Fernando, já que já estamos a gastar muito tempo nisto de faz falta e deixa
4: olha,
0: de fazer.
4: Olha, isso como sempre, em primeiro lugar, vai para ti um abraço, um beijinho para a tua esposa e restante família, abraço. Agora vai para todos os meus familiares, vai para o Mafaldinho Oliveira de Meios, vai para o Merino de França, vai para o Ricardo Marco, vai para a família da Rosinha de Campalongo e vai para todos aqueles que estiveram hoje. Parabéns, um dia muito feliz, com saúde. Até amanhã, se Deus quiser, Tony.
0: Ah, de gracinho. Um abraço e um obrigado. Até breve. Bom dia.
5: Guten Morgen.
0: Oh, Guten Morgen. Wie geht's?
5: Zé Guto, está sol, está chuva, está vento, está a chegar aqui o aroma dos agricultores, mas está tudo bem. É o aroma que o António gosta.
0: Não é?
5: É
0: pronto. Então, Rosa Maria da Mamá Parda vai dedicar para quem é?
5: Para António e restantes locutores e famílias, para a minha mãe, para o pessoal cá de casa, para o António e para a Ana, para o Sr. Zé Pacheco e continuação de boa semana.
0: Pronto. Isto. Ora, e um beijinho a você, muito obrigado pela visita, continuamento e show you Deus, sudinha da boa.
5: Show you Deus.
0: Beijinho, muito obrigado. Até às 11 da manhã, agora vamos à festa Valdecâmara. Manhãs de rádio consigo na Rádio Regional de Iroca. Bom dia.

0: Ora, 10h26, simbora até às 11 da manhã com os melhores. Bom dia!
1: Bom dia, Toninho!
2: Quem era ela?
1: É Alice Peralta Parvalhão.
2: Ah, pensei que era apenas uma amiga e nada
1: era mais.
2: Ora, então, Patinha, vamos mandar beijinhos de bom dia para quem?
1: Vai para a Toninho, família e todos os locutores da rádio. Vai para toda a minha família, vai para a família do Alexandre Sardoeiros, família da Adelaide Cristina. Um beijinho para a Rosarinho do Café Dragão. Um beijinho para a Mafaldinha da Oliveira das Mães e um beijinho para a Fatinha de Paredes. Veja que a Patonita logo.
2: Um beijinho a você e adeus. Está bem?
1: Muito
2: obrigado.
0: Lá vamos até às 11 da manhã. Bom dia.
3: Olá, muito bom dia. Como está?
0: Olá, eu estou muito bem. Obrigado. E a Mana Cândida, como é?

0: Calm
1: down. Muito bem, graças a Deus.
0: Oh, e o nosso senhor, e amém, não é? Isso aí.
1: Obrigada.
0: Então, para quem vai esse beijinho, menina Cândida?
1: Vai para toda a minha família, em especial para os meus filhos, para o meu marido, para todos os meus amigos, vocês aí da rádio, continuação de bom trabalho e até amanhã.
0: Está fazido? Beijinho a você, muito obrigado também pela visita e até breve, tá bom?
1: Muito obrigada.
0: Tchau e um beijo. Até às 11, faz favor, dividir. Bom dia.
2: Bom dia.
0: Bom dia, quem fala?
2: É Luzinha.
0: É a menina Luzinha, nininininha, lá de Macieira de Câmara. Graças a Deus, meu doce. Então vamos andar mal para quê? Não vale a pena, não é?
2: Ninguém nos paga nada,
0: é mais vale estar quieto.
2: Só festa, dá uma alegria.
0: Exatamente. Então, Luzininha, esse beijinho de bom dia, para quem vai?
2: Olha, vai para ti, para a sua quininha, para a sua família. Vai para todos os locutores da rádio, famílias, vai para todos os ouvintes da Rádio Nova Roca. Um beijinho muito grande, tenho muita saúde e muita paz, que é o que nós precisamos. E gostaria de Valente e esposa e família, com beijinho com todo respeito. E para todos, um beijinho muito grande e olha, eu quero que estejam todos bem de coração. E para si, a família, tudo bom, aqui para a sua família, um beijinho grande.
0: Uma beijoca, obrigado pela visita, Luzininha. Até breve, obrigado. Há mais no programa. Bom dia.
3: Bom dia, jovem.
0: Ah, já fui, já. Quer dizer, continua a ser, não é?
3: Continua.
0: A juventude está só e sempre na cabeça da gente.
3: Nunca falejas que a juventude, como tu e eu, é muito melhor que a juventude de agora.
0: Ah, não tenho dúvida, mulher.
3: Ah,
0: não
3: estás a ver?
0: Olha, vai um beijinho. Esse beijinho vai para quem, então?
3: Vai para o marido, vai para os filhos, vai para ti, para a tua esposa, para a minha cunhada Emília, para a dona Almarinda e marido, e é tudo para hoje. Porta-te bem.
0: Vou tentar, está bom?
3: Está bom.
0: Tchau e um beijo. Obrigado pela visitinha. Até às 11, faça o favor de vir daí, porque é nosso convidado a participar no programa de hoje. E eu vou convidá-lo a ligar em linha direta 256-948-219. 916-691-020. Venha ao programa da sua manhã de rádio comigo, Tony Noites, até às 11 da manhã na Rádio Regional de Iroca. Para não pensar em você, juntamos aí Zezé de Camargo e Luciana às manhãs de rádio. Bom dia!

0: até às 11 da manhã, hora 25 minutinhos apenas para o sinal horário. Bom dia!
1: Olá, bom dia!
0: Bom dia, quem fala?
1: Fala, Pinho de Aroca.
0: Clara, e a dedicatória vai para quem?
1: Dedicatória vai para as filhas. Começo por as filhas, Martins, que ainda anda a passear lá para o sul de Espanha. Penso que vai amanhã para a França. E depois, e também para o meu genro, claro. E depois vai para Almerinda em França. Lídia da Presa também em França. E para o sobrinho, para o Rui, aqui na Rua de Santo António. E depois também, por último, vai para a Dona Alcina de Carregosa. E para ti aquele abraço e um até breve.
0: Está feitinho, muito obrigado e até breve. E lá vamos, até às 11 da manhã, no programa interativo do Ligar para Dedicar. Bom dia! Alô?
2: Bom dia, Tony.
0: Bom dia, quem fala?
2: É o 45 Estarreja.
0: E a dedicatória, João, vai para quem?
2: Olha, para a Dona Cira Café de Zoela, para vocês aí, para os bombeiros aqui de Estarreja e para o auditório.
0: E está feito. Para o amigo, um abraço, tchau e adeus, saudinha da boa. Está bom, é?
2: Okay,
0: obrigado, amigo. Bom dia.
3: Olá, bom dia.
0: Olha, menina Zairinha, como está?
3: Bem disposta?
0: É verdade. Está bem disposta, minha querida?
3: Muito bem disposta.
0: Tá, é isso que é preciso,
3: não é? A ouvir as tuas músicas e a ouvir-te falar para os ouvintes, que é sempre um mau dia.
0: É? Sim, senhor, concordo. Eu concordo, sim. Então venha lá esse beijinho, Zairinha. Vai para quê?
3: Ora, em primeiro lugar, um beijinho para ti e para a tua quininha. Para toda a tua família. Pois é, para a minha família também. Um grande beijinho. Incluindo o meu netinho e o meu marido também. O meu vininho, vá. Um grande beijinho para a Alicinha de Valcâmbra, que eu ouvi, que é sempre um gosto ouvir. A Clara Pinho, para a Alicinha de Carregosa. Para a nossa princesinha, que não há hipótese, ela é... É uma alegria ouvi-la realmente. Um beijinho grande para ele. Um beijinho também para a Margarida Olival e para a Alice Parolta e para a Adelaide, que já não dou há muito tempo. Um beijinho à Adelaide e um beijinho à Amália. Muita saúde e está feito por hoje.
0: Um beijinho, Zarinha, e até breve. Está bom,
3: então,
0: minha querida?
3: Até amanhã, se Deus quiser.
0: Até amanhã, obrigado. Até às 11 o programa no ar. Bom dia.
4: Bom dia, Dona Luís.
0: Viva quem fala!
4: É Delmar São Vicente Pereira, tem este momento sem ouro.
0: Tá, pronto. Olha, eu estou em Arouca. Já viste?
4: Estou na minha terra.
0: Eu também estou na minha. Então, e o amigo vai mandar um abraço a quem?
4: Olha, um abraço em primeiro lugar para ti e para todos os ouvintes que nos estão a ouvir. E agora, pessoalmente, para a Rosinha Campo Longo, um beijinho para ela. Para a Festinha de Paredes, para a Clara Pinho de Arouca. Para a Alicinha de Valcâmbra, ela diz que falta tanta gente para ligar para a rádio, mas já partiram. Por menos seis eu já conheço que já partiram. Para
0: pronto, deixa lá, Delmar, vamos.
4: E vai para um abraço para a Neca Pereira, para a Macieira, um beijinho para a Adelaide Pesquina, e vai um abraço também para o Jota, e para Mafalda também, um beijinho para ela, está feita.
0: Pronto, e um abraço ao amigo, obrigado, tchau e adeus. Saudinha da boa.
4: Bom
0: obrigado, Elmar. Até amanhã. Subi ao monte. Nádia no programa das manhãs da Regional. Bom dia.

0: 10 horas 43 minutos. Vambora até às 11 da manhã. Bom dia!
1: Bom dia, Tony!
0: Ora viva, quem é que fala?
1: José Sapateiro de Lourosa.
0: Amigo José, sua dedicatória para quem vai?
1: É aqui para a minha família. Camila Melo em Lourosa, Ricardo Marco Anabeses, Manuel Esgueiros em Penafiel, Dona Miquelina em Gondomar, Iazão em Penafiel e Manuela da Machete. Bom dia para si, um abraço e até à próxima.
0: Está feito. Um abraço, amiga. Até breve. Mais no programa de hoje do Ligar para Dedicar no Ar até às 11 da manhã. Bom dia.
2: Muito bom dia, menina Tony.
0: Bom dia, menina Sonzinha do Rocio. Como é que estamos? Tudo bom?
2: Está bom, está bem, está bem.
0: Pronto, impecável. É o que é preciso, não é? Coisa boa para a vida. Então, e a menina Sonzinha vai dedicar a quem os bons dias?
2: Os meus bons dias vai para o Casalinho de França, para o Casalinho do Dragão, para a Dona Alcinda de Carvalho, para a Dona Rosinha de Macia de Câmara, para Maria Lúcia de Cesar e para aquele casalinho de Cabanelas, para o Tony e para a esposa e toda a família, com um beijinho e um bom dia de quarta-feira.
0: Estamos assim combinados. Um beijinho para você. Muito obrigado
2: já está
0: pela companhia.
2: Um beijinho, Aroco.
0: Está a chegar? Pronto, já ficamos está à espera. Bijoca, até breve, Sãozinho. Obrigado. 256-948-219-916-691020 e venha até às 11 partilhar também a sua mensagem indicatória cá no programa das manhãs. O Miguel de Canelas vem até nós, ele deixa um abraço ao Rui Estrela, Adriano Caraca e Amaralzinho, Sá Pinto, Marquito da Quinta, o Vitor Preto e a todos vocês aí de rádio com um chau e adeus e um grande abraço também aqui ao amigo Miguel de Canelas e um bom dia de quarta-feira. E até à hora certa, vamos ficar consigo. Para participar, basta que venha daí até às 11 e ligue 256-948-219-916-691020 e venha ao programa da sua manhã de rádio. Vamos lá acelerar agora com o Morango do Nordeste, recordar aqui o Leirton e nós voltamos então daqui a pouco para os instantes finais do programa interativo das manhãs da Regional, do Ligar para Dedicar.

0: Simbora, sim, até às 11 horas da manhã. Vamos lá, bom dia.
1: Bom dia, Tony.
0: Viva, quem é que fala?
1: O inteligente Serão da Madeira.
0: O regedor Álvaro de São João da Madeira. Vai dedicar a quem, amigo?
1: Em primeiro lugar, para a minha esposa. Depois a seguir, é para si. E para a sua família toda. Uma boa semana. E vai para a nossa ainda para carregosa com um beijinho com muito respeito. E está feito para hoje, Tony. E até amanhã, se nos ouvirmos, obrigado por ter atendido.
0: Obrigado, Álvaro, um abraço e até breve. Seguimos no programa desta manhã, quase quase já no fim da nossa emissão. Quem vem é o Jotinha, que dá os bons dias para toda a malta da Lousar, para o Vitor Preto, Delmar de São Vicente de Pereira, também para o Paulo de Canelas, para o João Bombeiro, famoso Amaralzinho, o Tótio Marreta, os Rápidos e Controlados, e um beijinho à Clara Pinho. Para ti, aquele abraço e um cheio de Deus. Abraço, Jotinho, obrigado aí pela companhia. Bom dia!

0: muito bom dia, senhor Tony.
1: Quem é que fala?
0: É o Ricardo Marco, canadense.
1: Ricardo, e a dedicatória para quem vai?
0: Vai para o senhor José Pateiro de Valorosa, para a dona Nicolás de Rondoban, para a dona Lúcia de Cruzar, para o seu coração para ir para os barcos canadenses, para o senhor Mário Silva de Valorosa, Fernando, para o senhor Albino Café do Dragão.
1: E acabou.
0: Bom dia de trabalho, tudo bom para si. E eu também acho que lhes dizer muito obrigado.
1: E um abraço, obrigado Ricardo, tudo de bom. Ora, tem mais nestes instantes finais do programa. Bom dia, Tony. Quero dedicar ao Jotinha, o Amaral, também para... Opa, deixa lá voltar. Também para o Simão Marretinho Gilu. Um abraço do Tota de Canelas. Obrigado, Tota. E um abraçaço também. Boa quarta-feira. Bom dia.
2: Bom dia.
1: Quem é que fala?
2: É de São João.
1: É? Como é que se chama?
2: Hélia.
1: Ah, afinal tem nome. Oh, Hélia, e o beijinho, Maria, vai para quem?
2: Olha, um beijinho para já é para ti, para a tua esposa, para a tua família toda.
1: Muito obrigado, e mais?
2: E para as minhas amigas, que eu costumo falar no nome delas. Mas hoje é muito especial para a minha nora, a Andreia Teles, a mulher do meu filho Miguel. Um beijinho muito grande, que ela hoje está de parabéns. Um dia muito bom, junto do meu filho e da minha rica neta, que tem uma riqueza de mamãe.
1: E cá foi
2: tudo. E fica assim.
1: E dá um beijinho para ela. E obrigado também pela visita. E os parabéns à Nora. Está bom?
2: Obrigada, obrigada.
1: Todo obrigado, minha querida. Até breve. Beijinho, beijinho. Há mais, não há muito mais, mas ainda há aqui para ler no programa. Bom dia, simpatia. Envio esta minha mensagem para mandar beijinhos a toda a minha família cá e no estrangeiro. Para todos os imigrantes, às minhas amizades, que elas sabem quem são. Todos os ouvintes, para si e sua família, um bom dia de quarta-feira com beijinhos para todos da Laurinda da Sobreira. Antes era a Laurinda do Porto, agora é lá da Sobreira de Paredes. Para terminar, primeiro, beijinho Laurinda e obrigado pela visita. Para terminar, a Adelaide Pesquina, que dá aquele beijinho e abraço a toda a família da rádio, clientes e amigos do Café Pesquina, a Mafalda de Oliveira de Azevedo e António Rojado no Canadá, Adelina Hidalgo, Rosarinho do Café Dragão, Delmar de São Vicente de Pereira, também ao Fernando Abar e Almerinda em França. Obrigado e um beijinho para Adelaide e um abraço para o Acácio. Vamos à última da manhã. Bom dia!
3: Olá, bom dia!
1: Ora viva! É o Paulinho e é de Canelas, não é?
3: É.
1: E o amigo vai dedicar a quem os bons dias?
3: Vai para o Jota, para o Vítor Preto, para o Nuno Ramadas, Manuel Cardoso, para o Mochila, para todos os motoristas e para ti aquele abraço.
1: E está feito. Tchau e adeus. Obrigado, Paulinho. Boas viagens e bom trabalho. E pronto, ficamos por aqui. Primeiro, ficamos assim. Muito obrigado a si pela participação e companhia e dizer-lhe que voltamos amanhã neste mesmo horário, como habitualmente depois das 9 e até às 11. Já a seguir, à hora certa, trazemos notícias, o país e o mundo com simultâneo da RTP Antena 1, depois até ao meio-dia, uma hora cheinha de música e de sucesso na rádio que todos nós, cada vez mais, gostamos de ouvir. Para os de aniversário, fechamos a nossa emissão. Como habitualmente a cantar, parabéns a vocês!

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1: Em relação à questão da transição para o sistema das contas individuais, enfim, sem entrar em detalhes sobre como
2: isto implica alterar a lógica na atribuição das pensões, sim, cada trabalhador passaria a ter uma conta virtual, onde seriam registados os descontos ao longo da carreira.
1: Então vou brevemente responder sobre como é que funciona, porque obviamente é uma explicação, pode ser longa, porque é um sistema novo. O que é um sistema de contas individuais de contribuição deferida, nocionais? É apenas uma forma alternativa de constituir direitos em relação à proteção social pública. O sistema mantém-se de repartição, portanto, não há qualquer tipo de capitalização real. As contribuições do presente continuam a financiar as prestações do presente, só que em vez de termos uma fórmula bastante complexa como aquela que temos hoje, para quem nos está a ouvir, a forma de cálculo das pensões inclui 5 elementos, inclui aquilo que nós chamamos de uma taxa de formação da pensão, ou seja, por cada ano de contribuições ou pseudo ano de contribuições, porque enfim, quem possa acumular com menos tempo de serviço contribui uma parte. Há depois uma parte que tem a ver com as remunerações, a média dos 10, dos melhores 15, ou para os mais jovens, toda a carreira contributiva. Depois temos ainda um fator de sustentabilidade, ainda temos penalizações por antecipação da idade de reforma, ainda temos bonificações por diferimento de idade. São 5 elementos, de forma altamente complexa, da qual ninguém consegue perceber em cada momento qual é a relação que existe entre aquilo que são o seu esforço contributivo e os direitos que vai constituir lá à frente. Ponto número 1, esta forma de constituir direitos sobre as gerações futuras não tem correspondência por construção com as suas fontes de financiamento, ou seja, nós estamos a prometer benefícios que não estão assegurados por construção com a capacidade de financiamento das gerações futuras. E repito, nós já estamos a onerar gerações futuras, incluindo gerações que ainda não nasceram. É preciso que a gente ponha muito bem aqui as questões em cima da mesa. E portanto, o que nós propomos é um modelo que seja transparente, claro, que permita a cada trabalhador, em cada momento, saber o que é que ele contribuiu, o que é que contribuiu o empregador. Esse valor é revalorizado, não é capitalizado de forma real, é revalorizado a uma taxa de juros ligada tipicamente à evolução da massa salarial. Podem ainda ter outros elementos de desenho, mas eu não vou entrar agora em detalhes. E à idade da reforma, esse capital, esses direitos constituídos sobre o sistema, são convertidos numa pensão. Pode ser uma pensão de velhice, pode ser uma pensão de invalidez. Este sistema é particularmente apropriado para as pensões por velhice, através de nós chamamos um divisor atuarial. Esse divisor atuarial, essencialmente, é o incorporar da longevidade, da esperança de vida que aquele trabalhador tem à idade da reforma. Pode ter outros elementos, tem que ver depois com a taxa de atualização das pensões. E, portanto, o que é que isto significa? Que um sistema destes, obviamente, é muito mais transparente, não é? Ele permite em cada momento saber o que é que o trabalhador, a empresa, contribui.

0: permite, obviamente, tomar melhores decisões em relação à participação no mercado de trabalho, não é? A declaração dos rendimentos, nós temos hoje muita economia que infelizmente não é registada, isso tem outras implicações macroeconómicas, desde logo a competitividade, e enfim, doutor Amino, melhor do que eu poderá depois falar sobre essa matéria. Há questões de transparência, há questões de justiça. Nós temos hoje muitos trabalhadores que constituem direitos sem contribuir para o seu financiamento, e isso, obviamente, é das piores coisas que pode existir num sistema de proteção social, é injustiça na sua construção, e portanto, chegando à questão...
1: Vai reduzir a redistribuição de riqueza no cálculo
0: não,
1: da pensão?
0: Não, a pensão, esta é a parte contributiva do sistema. Depois, para os trabalhadores que não conseguirem, pelo seu esforço contributivo, juntamente com outras empresas, construir um património suficiente, o Estado continua a ter garantias de mínimos sociais. Elas próprias são reformuladas para serem também mais equitativas e incentivar também muito mais a participação no mercado de trabalho. Enfim, o doutor Amin sabe muito bem que temos um problema de, em muitos casos, enfim, a alternância entre a economia registada e a economia não registada, a subdeclaração de rendimentos, muitas vezes a antecipação demasiado cedo da idade de reforma, e isso, obviamente, claramente, são incentivos que nós damos para que esses problemas sejam corrigidos. E voltando à questão final que o doutor Francisco colocou, porque é que nós não colocamos simulações com 600 pares? Uma razão muito simples, doutor Francisco, vamos ver. Depois de ter explicado isto, um desenho deste depende de várias coisas. Em primeiro lugar, desenho de parâmetros, não é? E nós não poderíamos substituir-nos ao governo, isto é um grupo técnico, formulou de forma fundamentada as propostas, mas não pode substituir-se ao poder político, desde logo na negociação com os parceiros sociais, dentro daquilo que é claro, porque há matérias que têm que ser negociadas. A primeira decisão tem que ser tomada é, dos atuais 34,75, qual é a parcela que tem que ser afeta ao financiamento da velhice? Porque este regime das contas individuais é apenas para a eventualidade de velhice, ok? Pensões por velhice. Portanto, dos 34,75, qual é a fatia que vai ser afeta à eventualidade de velhice? Porque, repito, os 34,75 financiam o desemprego, a doença, a parentalidade, a formação profissional. Isso não fica de fora, portanto, também fica no sistema. Agora, estamos a autonomizar a velhice. Segundo, como é que vai ser revalorizada como é que vão ser revalorizadas essas contribuições? É um parâmetro de desenho. Há países que optaram por usar o salário médio declarado à Segurança Social, há países que optaram por usar o PIB, há países que optaram por usar a evolução da massa salarial declarada. É um parâmetro de desenho. Nós colocamos no relatório as opções em cima da mesa, fazemos recomendações sobre aquela que é a melhor, mas é uma decisão de escolha política. Segundo, o que é que acontece às contribuições dos trabalhadores que falecem, não chegam à idade da reforma? É uma decisão de desenho. A Suécia, por exemplo, opta por redistribuir essas contribuições virtuais entre os sobreviventes. A Polónia e a Itália optaram por não redistribuir. É uma opção de desenho. Segundo, o fator divisor atuarial depende do quê? Depende da incorporação dos indicadores de esperança de vida e depende também da forma de atualização das pensões a pagamento que vier a ser definida. É um parâmetro de desenho. Portanto, com tantas variáveis...
2: Posso interromper?
1: Claro. Sousa Carvalho, sim.
2: Não fazia, eventualmente, pergunto eu, algum sentido... Eu obviamente acho um bocadinho temerário partir-se para um modelo deste sem, e aqui concordo com o professor Francisco Louçã, sem fazer uma simulação, ou seja, e nós temos que dar ao poder político, a quem toma decisões, precisamente a resposta à pergunta se isto vai resultar num corte de pensões ou não.
0: Claro.
2: E qual é que é a parte, e eu acho que a conclusão é sim, vai resultar num corte de pensões, e qual é a parte desse corte, já lá vamos, qual é a parte desse corte que depois é transferido para aquilo que você chamou do pilar zero, ou seja, que é o Estado a compensar através do regime não contributivo. A minha questão é, o professor Jorge Bravo queixa-se de não ter, ou seja, diz não ter feito simulações porque, digamos, para fazer simulações precisa utilizar parâmetros e esses são de escolha política. Mas eu acho que, e aqui é uma sugestão, que é
0: mas podem ser feitas com mais cenários hipotéticos.
2: Não é hipotético, ou seja, fazer com os cenários reais. Vou-lhe dar um exemplo. No tal relatório que nós falávamos que eu falava há pouco do Tribunal de Contas de 2024, o Tribunal de Contas, o próprio Tribunal de Contas sugere uma alteração à atual taxa de TSU que falávamos há pouco, dos 34,75%, que é uma parte das empresas e uma parte do trabalhador. E porquê que o Tribunal de Contas sugeria esta alteração? Sugeria esta alteração porque eles argumentam que algumas prestações foram retiradas do sistema de previdência, nomeadamente as pensões, por exemplo, antecipadas pelo regime da flexibilização de idade, que foi transferida para o regime não contributivo, e então devia-se fazer um ajuste nesta taxa. Mas neste tal relatório onde eles fazem esta sugestão, eles têm um quadro, o professor Jorge Bravo conhece de certeza absoluta, com a desagregação atual dos 34,75.
0: E quando o professor... dos regimes contributivos.
2: E quando o professor pergunta qual é que é, na simulação, qual é que eu deveria usar a fatia relativa à pensão da velhice, a minha resposta é 20,21%. Que é exatamente o que atualmente se faz.
0: Só uma clarificação.
2: Qual é que é a taxa de, só para terminar, qual é que é a taxa de atualização que vai fazer para o futuro? Pode usar, foi eu sugerir, a taxa atual, que até o professor critica, que até beneficia, se calhar, demasiado as pensões mais baixas.
0: Não é. Podemos fazer simulações com base em parâmetros hipotéticos.
2: E peço desculpa de ter interrompido.
0: Não, claro, paramos, fazemos, podemos fazer simulações perfeitamente. Mas, repito, a atual desagregação que refere, ela está no Código dos Regimes Contributivos, já devia ter sido utilizada, e não foi possível fazer essa atualização neste relatório, como nós expressamos, porque a Segurança Social não dispõe de um modelo prospectivo que permita fazer essa avaliação. E é essa a recomendação que nós deixamos. A questão é, nós podemos perfeitamente fazer um desenho hipotético, não é? E portanto, daí resultar uma pensão que pode ser maior ou menor. Há um elemento que tem que ver com o desenho, estes parâmetros que referi há pouco, mas também há um outro elemento que não é, enfim, previsível de forma imediata, que é a forma como o trabalhador vai reagir perante um sistema deste face ao sistema atual. Porque no novo regime, obviamente, é muito claro para toda a gente que melhor pensão depende de melhores salários e mais participação no mercado de trabalho. E declaração integral dos rendimentos. E, portanto, esse efeito de estímulo à maior participação, à declaração integral dos rendimentos, ao prolongamento da vida ativa, esse nós não podemos prever de forma exata, não é? E, portanto, podemos estimular vários cenários. E, portanto, contamos fazê-lo, fora até daquilo que é o mandato, quando eu fazê-lo, fora já do mandato, o nosso mandato da Comissão terminou, portanto, posso eu fazê-lo de forma hipotética, só para oferecer à sociedade mais esse aumento, para poder calibrar, porque, no fundo, esta parcela a afetar à velhice é um parâmetro de desenho. Porquê que é um parâmetro de desenho? Porque, por construção, este regime das contas individuais assume que esta contribuição para a velhice vai se manter constante no tempo, e é isso que garante a tal equidade entre gerações.
1: Jorge Bravo, deixa-me só dar a palavra à Amilcar Moreira, que também pediu para falar sobre o tema.
3: Eu acho que há esta discussão remete para, e algo que há pouco o professor Francisco Lussan mencionava, que é, nós temos um problema já identificado durante o Livro Verde e que está a ser neste momento a tentar ser resolvido. Nós temos um problema de informação de base no Ministério. O Ministério tem um modelo, eu não sou tão crítico como o Jorge relativamente aos méritos e deméritos do modelo. É um modelo que tem sido usado desde 2003 para fazer as simulações de sustentabilidade que enviamos no âmbito de exercícios elaborados pela Comissão Europeia, que é o Aging Report. Tem debilidades? Tem. Eu sou o primeiro, conheço bem o modelo, eu conheço as pessoas que o desenvolvem. É um modelo muito sensível a variações muito, muito temporais, por exemplo, no comportamento da idade de reforma, por exemplo, e que limite, e tem de facto alguns vieses, mas não deixa de ser a única evidência que nós temos, a única forma de produzir evidência que nós temos sobre o sistema neste momento. Nós tínhamos um modelo que eu construí para o estudo da Fundação Francisco Manuel dos Santos, mas que, por falta de financiamento contínuo, está dormente, alguns no meu computador, mas nós temos um problema de produção de informação, quer de natureza prospectiva, porque é mais do que um modelo, nós precisamos na realidade de um ecossistema de modelos entre um modelo demográfico, um modelo macroeconómico, que nos permitisse de alguma forma replicar o que a Comissão Europeia faz ao nível do Aging Report, e nós não temos isso. E isso limita muito a nossa capacidade de estudar, de fazer estudos prospectivos e de testar soluções e propostas de reforma, nomeadamente da dimensão estrutural, como a reforma que é proposta, vem sendo proposta pelo Jorge há vários anos, faz parte deste grupo de trabalho, que é a questão dos sistemas nacionais e de um sistema de pensões multipolar, que é outra parte que nós também temos de falar. Nisso estávamos a falar lá fora, Jorge, eu percebo. Tendo em conta as dúvidas que o Jorge tem sobre a fiabilidade do modo PENS, que não tenha sido utilizado para simular quer a componente da sustentabilidade do sistema previdencial, porque isso também não está incluído no sistema, quer do impacto da transição para um sistema de contas nacionais, sobretudo acho que isso trabalha em desfavor do próprio grupo de trabalho. Porque aí nós ficamos todos na dúvida. Ou seja, nem é ficar na dúvida. Assim, acho que uma natureza. Temos de diferenciar a natureza das reformas propostas. O relatório do Grupo de Trabalho, tal como o Livro Verde,

0: os níveis menos, mas tem umas relatórias do grupo de trabalho, tem uma reforma estrutural muito significativa, uma realocação muito significativa de custos e benefícios, que isso vai acontecer. No estudo que nós fizemos para a Fundação fazer os primeiros anos, está uma tentativa de simulação de um modelo desse tipo. E, portanto, era importante que essa proposta viesse bem ancorada numa boa simulação. Era mesmo muito importante. Acho que,
1: que não acontece.
0: E deixa-me só terminar com uma coisa. Porque a questão é assim. O problema não é a possibilidade de sistemas nacionais e da introdução no sistema português não deve ser posta de parte à partida. O que nós temos de perceber é porquê e em que termos. Parte dos termos o Jorge já falou. Ou seja, queremos um sistema de transição só para quem entrou no mercado de trabalho, queremos já integrar uma parte importante, significativa da massa contribuinte já no novo sistema. Mas a questão também é o porquê. E o porquê é isso que. Essa é uma para mim, das coisas que eu ainda. Eu estou a ler o relatório, porque é muito grande. Mas que não é claro para mim qual é a natureza do diagnóstico. Porque se o diagnóstico é nós temos um sistema, um déficit muito grande no sistema financeiro, então nós temos de introduzir um sistema que vai contra algo que o Jorge e o grupo de trabalho dizem que tem de fazer, que é tocar direitos estabelecidos, direitos formados. Porque essa é a única hipótese, nós, a não ser que aumentamos receitas para o sistema, é a única forma de, se nós pensamos que o sistema tem um déficit e que o déficit é um problema e que então temos de resolver o déficit e não há uma solução que seja aumentar receitas ao sistema, seja por via de impostos, de aumento dos impostos, seja por via de receitas alternativas, como diz bem o Jorge, são impostos, então temos um problema de financeiro só é atacado cortando.
1: Com corte de direitos. Armindo Monteiro, queria também ouvi-lo sobre aquilo que tem sido dito nos últimos minutos e também sobre esta questão da possibilidade de aumentar receitas através de outras formas. Nós sabemos que estamos num mundo em transformação acelerada, a evolução tecnológica promete ser cada vez maior e com mais impacto no mercado de trabalho. Temos a automação, temos a revolução associada à inteligência artificial, que deverá levar a uma redução das contribuições para a segurança social associadas ao trabalho. Esta é uma ameaça que também identificam as empresas que estão dispostas também a contribuir de outra forma para a segurança social que não apenas através do fator trabalho?
2: Vou responder a essa questão. Deixe-me começar por dizer uma coisa que me parece evidente. Esta não é uma discussão académica. E se estou a dizer isto, não estou naturalmente a tirar mérito intelectual àquilo que está a ser aqui discutido. Estou apenas a dizer que as consequências, o impacto de quem tem ou não tem razão, não é de sumenos importância. Eu estou nesta mesa representando o mundo real, o mundo das empresas, o mundo das empresas que pagam contribuições, dos trabalhadores que trabalham nas empresas, e portanto preocupa-me muito que esta discussão seja uma discussão a pensar nos portugueses. E estou a dizer isto sem paternalismo nenhum, estou a dizer isto como responsável. Eu estou aqui em representação de uma confederação e portanto não estou com paternalismo. Estou a dizer que enquanto cidadão, todos nós devemos nos preocupar com aqueles que estão hoje já mais vulneráveis e que nos ouvem, e a Antena 1 está a prestar um serviço público, está a alargar esta discussão, aqueles que nos ouvem, e quem nos ouve seguramente se pergunta, bom, a minha pensão está em causa ou não está? E daqui a algum tempo, quem ainda hoje é trabalhador ativo e vai reformar-se, está em causa ou não está? E isto é que parece-me que incomoda as pessoas, porque há, de facto, fragilidades no nosso sistema. E essas fragilidades, quer o relatório do professor Amilcar Moreira o identificou, quer o relatório do professor Jorge Bravo o identificou. Portanto, nós agora temos uma de duas opções. Ou fugimos à discussão,
0: exatamente,
2: que é aquilo que a sociedade tem feito, foge à discussão, sobretudo por estratégia política ou partidária, ou como responsáveis, encaramos a discussão e vamos ver como é que nós o podemos melhorar. E o professor Francisco Louçã começou por dizer isso, e eu estou de acordo. Podemos divergir em relação à forma como podemos melhorar. Mas há pelo menos uma base. Podemos melhorá-lo. E desde logo

0: esta questão que é, o Estado não pagou os 23,75 que deveria ter pago no
1: Caixa
0: tal...
1: Geral de Aposentações.
0: Eu penso que mais importante dizer se deveria ou não ser somado, deveria ser, isso constitui uma fragilidade para quem vai ter que cumprir uma obrigação, sim ou não? E a resposta é sim. É uma fragilidade. Agora, discutirmos o mérito académico, se devia ter sido somado ou não devia ter sido somado, sinceramente não parece que seja o mais relevante. O que me parece que é importante é que o Estado vai ter que descobrir dinheiro para pagar. Isso significa que o sistema fica mais vulnerável, mais frágil. É só isso.
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5: É o Silveira no piano.

Brandão, com esta homenagem à família no programa da sua manhã de rádio. 11h29, bom dia, bem-vindos. Cá chegamos para a segunda parte, a última, de quarta-feira, dia 9 de setembro, do programa das manhãs de rádio. Há música a sucesso e os melhores ouvintes do mundo ficam por aí, colados na sintonia da Regional FM. E que bem começamos o programa de hoje. Trouxemos aí, além da família, Mateus e Cauane com O Nosso Santo Bateu. Arrependia e voltava. É a música que traz aí Bizai com Júnior e César ao programa da sua manhã de rádio.

Açores, Açores, João Quintino no programa das manhãs da Regional. 24 minutos a separar-nos do meio-dia. Atrás trouxemos ainda aí música de Júnior César com Bazai e Arrependa e Voltava. Agora o Sameiro, ai quem não gosta por ouvir assim, no programa das manhãs da sua rádio, no ar até ao meio-dia.

E agora são 17 minutos para o meio-dia. De volta à música, ao sucesso. Ouvimos lá atrás o Sameiro e a sua banda, Ai Quem Não Gosta. E agora é Zé Marques, sob ao palco das Manhãs da Regional. Vem aí mais um Como Não Ter Saudades Nossas. E eu vou ficar consigo até ao meio-dia nas Manhãs da Rádio.

é pura matemática. O programa das manhãs da Rádio Regional de Iroca. Somamos sucessos, multiplicamos ouvintes aqui na sua rádio e, claro, dividimos alegrias e das grandes. Marcos e Belluti, aí no Romântico Anónimo, abrimos ao som do Almi Satera, Saudade, uma estrada longa. E pela abertura, Zé Mar, Como Não Ter Saudades Nossas. Vamos ao fim do programa de hoje, das manhãs da Regional. Primeiro vamos agradecer a sua companhia ao longo desta emissão, dizer que voltamos amanhã na sessão de quinta-feira, como habitualmente entre as 9 e o meio-dia. Para as despedidas, o beijo, começamos com Miguel Carreira, Anselmo, Ralf e Toy, até à hora certa, Me Apego, é com o Cristiano Araújo. Ao meio-dia, notícias do país e do mundo com o simultâneo da RDP Antena 1. Logo depois, o essencial de informação regional, meio de meia, Jornal do Desporto. Depois da 1 da tarde, Alma Lusitana, fazemos uma viagem de uma hora de rádio pelo melhor do fado português.

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2: Informação errada sobre o orçamento para a destruição dos produtos químicos guardados no outro lado apreendido na Operação Pacova. Rita Jusis adianta que já pediu ao Diretor Nacional da Judiciária para averiguar o que esteve na origem deste erro e confessa incómodo com a situação. Outra ministra do Ambiente admite que a receita do imposto sobre os produtos petrolíferos é uma fatia importante da receita do Estado, mas volta a assegurar que o Governo não está a lucrar com a subida do preço da gasolina e do gasóleo. Uma explosão numa central hidroelétrica no sul da Suíça deixou várias pessoas feridas. Duas delas estão em estado grave.
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2: A ministra da Justiça diz que recebeu a informação errada da Polícia Judiciária sobre os custos para a destruição de produtos químicos guardados no atrelado apreendido na Operação Pacova. Inicialmente, o gabinete de Rita Jusis tinha contradito a informação adiantada pelo ministro da Administração Interna, referindo que o custo de 144 mil euros para a destruição de bidões não dizia respeito apenas a este caso, mas a vários processos diferentes. Hoje, no Parlamento, a ministra afirmou que foi mal informada pelos serviços da Polícia Judiciária, garantindo, no entanto, que ninguém faltou à verdade.
4: Não houve qualquer mentira, ninguém mentiu. Ninguém mentiu. Estamos a apurar com maior detalhe. Como pode imaginar, qualquer orçamento que é prestado não tem, não identifica os processos a que dizem respeito. É preciso fazer um cruzamento. O orçamento que está, que foi apresentado tem uma quantidade elevada de equipamento, de materiais para ser destruídos. E a pergunta que eu fiz, e os esclarecimentos que eu aguardo, é confirmação de que esses, todos esses itens que estão nesse orçamento correspondem apenas ao processo Pacova. A informação que tenho agora é que, efetivamente, se darão apenas respeito à operação Pacova. Com uma nuance, é muito mais material do que o material que estava na galera, como é natural, e daí, provavelmente, imagino eu, tenha estado na origem da informação errada que recebi da parte da Polícia Judiciária.
2: Rita Jusis diz que já pediu ao atual Diretor Nacional da Judiciária para averiguar o que esteve na origem deste erro, mas confessa-se incomodada com o que aconteceu.
4: Eu tenho, pauto as minhas respostas por rigor, porque não escondo informação e por isso, como pode imaginar, a minha posição ficou, estou bastante incomodada com esta questão. Já pedi ao Sr. Diretor Nacional da Polícia Judiciária para assumir pessoalmente a responsabilidade de apurar ponto por ponto o que está a passar-se e qual é a informação que tem que ser dada, e neste momento aguardo mais esclarecimentos. Que, aliás, pedi inclusivamente que na investigação que está em curso interna seja incluída uma informação específica também sobre esta matéria.
2: Nesta audição, a ministra voltou a afirmar que tem absoluta confiança na independência e autonomia da Inspeção-Geral dos Serviços de Justiça, que está a realizar uma auditoria à Polícia Judiciária no período em que a instituição foi liderada por Luís Neves.
4: Confio absolutamente na independência, na autonomia da Inspeção-Geral do Serviço de Justiça para desenvolver o seu trabalho e fazer a sua auditoria. Não há qualquer questão, nem faria qualquer pedido se não tivesse essa confiança.

0: E nessa medida, uma vez que se tratava e o tema que estava em análise era, referia à contratação pública, entendemos que deveríamos fazer, pedir à Inspeção-Geral do Serviço de Justiça para fazer essa averiguação. E porque é que é essa data, esse período de tempo, porque foi a última inspeção à parte da contratação pública, especificamente à parte da contratação pública, que tinha sido feita. Portanto, a partir desse momento, para adiante, vamos ver o que é que foi feito, o que acontece, o que é que há a corrigir, o que é que há a melhorar, e com certeza há sempre margens de melhora.
1: Rita Júdice, recorde-se que a ministra pediu à Inspeção-Geral dos Serviços de Justiça uma auditoria à Polícia Judiciária centrada nos 8 anos em que a instituição foi chefiada por Luís Neves. A ministra do Ambiente e Energia voltou hoje a afirmar que o governo não está a lucrar com a subida do preço dos combustíveis. Perante os deputados, Maria da Graça Carvalho reconheceu, no entanto, que a receita do imposto sobre os produtos petrolíferos é uma fatia importante da receita do Estado.
2: Agora, se me diz se o governo usa a receita em 24, 25, usa tanto como os governos em 23, 19, 16. A fiscalidade dos combustíveis é importantíssima, nomeadamente para financiar Serviço Nacional de Saúde, Educação, como todos os outros, como o IRS, como o IRC, como tudo, como o IMI.
1: Nesta audição, a ministra revelou também que assinou um despacho a solicitar à Águas de Portugal e à Agência Portuguesa do Ambiente que tenta encontrar uma solução técnica para reforçar a resiliência híbrida dos territórios da margem sul do Tejo. Maria da Graça Carvalho defende que essa solução será complementar ao uso de águas subterrâneas. O governo admite que os trabalhos de reposição das infraestruturas de telecomunicações afetadas pelo comboio de tempestades do início do ano só devem estar terminados, na melhor das hipóteses, mais de um ano depois do que aconteceu, ou seja, no início de 2027. Ouvido esta manhã no Parlamento, o Ministro das Infraestruturas, Miguel Pinto Luz, lembrou que nem todas as operadoras conseguiram fazer regressar os serviços à normalidade e admitiu que ainda há muito por fazer.
3: Atualmente, 2 dos 3 operadores já atingiram níveis de serviço normais, enquanto o terceiro apresentava, a 1 de setembro, estou-vos a falar da Mel, registro de 323 avarias, ou seja, mais de 99% das ocorrências foram resolvidas. Porém, continuam a existir cerca de 16 mil postos, eu repito, 16 mil postos por repor, quilómetros de cabo junto ao sol, um processo que está longe de estar terminado. Aliás, os operadores disseram desde o início, eu disse-o publicamente, que seria um processo para mais de um ano e meio, 2 anos. Neste contexto, estima-se que a reposição definitiva das infraestruturas físicas danificadas só poderá estar concluída, como disse ainda agora, no primeiro semestre de 2027, colocando nas mesmas condições que estavam antes da intempérie.
1: Ouvido na Comissão Eventual para a Prevenção de Catástrofes Naturais e Acompanhamento do PTRR, o ministro deixou ainda críticas ao presidente da Comissão Nacional de Acompanhamento do Plano de Recuperação e Resiliência, Pedro Dominguinhos, por alegadas dúvidas sobre o cumprimento das metas do PRR em matéria de habitação.
3: Pelos vistos, quem tinha razão era eu. E, aliás, o doutor Dominguinhos, não é preciso abanar com a cabeça, porque é só ver as declarações do doutor Dominguinhos. Vejam as declarações em entrevistas sucessivas desta semana e da semana passada, onde ele próprio faz uma meia-culpa e percebe que, afinal, não tinha razão. Aliás, é com algum regozijo que vejo que nos últimos meses havia muita gente a esfregar as mãos, quase a esfregar as mãos, no sentido que não se iria cumprir. Pois cumpriu-se. Pois também ouvi dizer que só se cumpriu por causa do novo critério da conclusão substancial. Não! Nós cumprimos mesmo sem o critério da conclusão substancial. Não, vamos conseguir cumprir porque vamos pôr no PTRR. Não, não há um único euro no PTRR para isto. E, portanto, há 2 anos que toda esta dimensão da habitação está financiada. Há 2 anos.
1: Os reparos de Miguel Pinto Luz a Pedro Dominguinhos. Não chega. A Confederação dos Agricultores Portugueses considera insuficiente o prolongamento do apoio de 10 cêntimos por litro no gasóleo agrícola até ao final do ano, que vai ser hoje anunciado pelo Governo no final da reunião do Conselho de Ministros. Para Luís Mira, secretário-geral da CAP, esta é uma parca ajuda face ao aumento de custos que os agricultores tiveram este ano.
4: Fica muito aquém porque o agravamento dos custos não são só nos combustíveis e esta compensação que o Governo vem atribuir é muito reduzida face ao volume do aumento. Nós estimamos que os custos aumentaram só nos combustíveis no período de março até agora cerca de 60 milhões e a compensação que o Governo deu foram de 6 milhões, portanto é 10% do aumento verificado pelos agricultores que tiveram que comprar o combustível.
1: A CAP avisa que os agricultores nacionais necessitam de mais apoio, caso contrário, vão ser ainda mais ultrapassados pela agricultura espanhola, cada vez mais presente no mercado português. Agora, a sustentabilidade da segurança social, o tema esteve em debate nas últimas duas horas, aqui na Antena 1, no programa Consulta Pública. Durante a discussão sobre os diversos pontos de vista acerca deste tema, o presidente da Confederação Empresarial de Portugal, Armindo Monteiro, assegurou que está disponível Sandra Henriques para participar numa discussão equilibrada sobre como reformular o sistema.
5: O presidente da CIP, Confederação Empresarial de Portugal, Armindo Monteiro, garante que os patrões do setor das empresas estão disponíveis para participar numa solução para a segurança social.
6: Estou a representar aqui empresas que dizem que querem participar da solução e, portanto, se é preciso encontrar soluções alternativas que reforcem o atual sistema, quero fazer aqui uma declaração, dizer nós estamos prontos e estamos disponíveis para isso. Mas é preciso que essa discussão se faça de forma equilibrada.
5: Já o economista, professor catedrático e antigo líder bloquista Francisco Louçã destaca as diferenças entre os dois principais relatórios sobre a segurança social dos últimos anos e sublinha que é preciso fazer escolhas.
7: Um sistema justo e transparente para o futuro implica escolhas. Como foi dito, os dois relatórios que aqui foram citados, o relatório de que foi coautor Amílcar Moreira e o relatório de que é coordenador Jorge Bravo, têm recomendações diferentes. A lógica do relatório do Livro Verde era procurar contribuições alternativas, procurar diversificar a base de pagamento.
5: Amílcar Moreira, que fez parte da comissão que fez o Livro Verde em 2024, olha para o mais recente relatório do Grupo de Trabalho sobre a Reforma da Segurança Social liderado por Jorge Bravo e aponta dúvidas.
8: Não é claro para mim qual é a natureza do diagnóstico. Porque se o diagnóstico é, nós temos um sistema, um déficit muito grande no sistema financeiro, então nós temos de introduzir um sistema que vai contra algo que o Jorge e o Grupo de Trabalho dizem que tem de fazer, que é tocar direitos estabelecidos.
5: Jorge Bravo, coordenador do Grupo de Trabalho apresentado em agosto, defende a qualidade das propostas que fez.
9: O que nós propomos é um modelo que seja transparente, claro, que permita a cada trabalhador, em cada momento, saber o que é que ele contribuiu, o que é que contribuiu o empregador. Esse valor é revalorizado, não é capitalizado de forma real, é revalorizado a uma taxa de juros nacional, ligada tipicamente à evolução da massa salarial. Podem até ter outros elementos de desenho, mas eu não vou entrar agora em detalhes.
5: Jorge Bravo considera que as gerações futuras estão a ser oneradas, mesmo as que ainda não nasceram, e por isso mesmo é preciso reformar a segurança social.
1: A sustentabilidade do sistema de pensões e da segurança social em destaque hoje no programa da Antena 1 Consulta Pública. Várias pessoas ficaram feridas, duas delas estão em estado grave na sequência de uma explosão esta quarta-feira numa central hidroelétrica no sul da Suíça. De acordo com as autoridades suíças, parte de um dos edifícios desta central desabou. Ainda não se conhecem as causas da explosão. A falha técnica que ainda afeta o sistema de controle de tráfego aéreo britânico levou hoje ao cancelamento de pelo menos 11 ligações entre Londres e os aeroportos nacionais. Esta falha terá sido reparada nas últimas horas, mas voltaram a ser registados problemas. No dia de ontem, este erro obrigou ao cancelamento de cerca de 1.300 voos de e para os principais aeroportos britânicos.
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0: estas as notícias que marcam a edição desta quarta-feira, dia 9 de setembro do ano 2026. Sejam todos bem-vindos. O canto polifónico feminino vai abrir a edição deste ano da Feira das Folhetas. A 24 de setembro, às 10 da noite, o palco montado na Praça Brandão de Vasconcelos vai juntar a cantora Ana Leins a mais de 100 vozes de 100 cantadeiras do projeto municipal Vozes da Terra, com idades dos 8 aos 90 anos. O espetáculo celebra a memória coletiva e a identidade cultural do concelho, assinalando também o Ano Internacional da Mulher Agricultora. A iniciativa resulta de uma residência artística que envolveu grupos etnográficos locais e culmina na estreia de um tema inédito criado por mulheres aroquenses que vai integrar o próximo disco de Ana Lins. Esta é uma iniciativa que destaca e homenageia o património vivo e a força da voz feminina que acompanhava o trabalho no campo. A entrada para o espetáculo é livre. O Rotary Clube de Iroca vai estar representado no Rotary Europeu Action Summit 2026 e que acontece de 11 a 13 de setembro no World Trade Center de Roterdão. O representante iroquense é Sérgio Almeida, antigo governador do Distrito de 1970 e membro do clube local. A convite da organização, Sérgio Almeida vai liderar e moderar duas sessões de trabalho dedicadas à saúde mental. A participação destaca o trabalho do responsável na área de liderança e construção das comunidades inclusivas, projetando o nome de Iroca num dos mais relevantes encontros europeus da organização. O evento reúne líderes internacionais como Gordon McCarley, o antigo presidente do Rotary Internacional, para debater temas de resiliência, saúde cerebral e culturas de cuidado. Com o tema A Força da Conexão e da Ação, a iniciativa reforça o compromisso do Rotary em transformar ligações comunitárias em impacto social global. O município de Espinho prepara-se para uma operação de remoção de mais de 100 viaturas abandonadas na via pública. À medida, pretende resolver um problema que se arrasta há mais de uma década do concelho. A intervenção vai ser votada na reunião de Câmara e seguindo-se a contratação de uma empresa especializada para a remoção e depósito dos veículos. Numa primeira fase, a autarquia vai notificar os proprietários das 114 viaturas já identificadas pela PSP e Proteção Civil para que retirem os automóveis voluntariamente. Se os prazos legais não forem cumpridos, o município avança mesmo para a remoção forçada. Caso os veículos não sejam reclamados, serão encaminhados para desmantelamento e reciclagem. Jorge Atola, presidente da Câmara Municipal de Espinho, afirma que o objetivo é devolver o espaço público aos municípios e alerta que os custos da operação serão cobrados aos proprietários das viaturas. E Espinho está em festa, celebra até 21 de setembro a festa de Nossa Senhora da Ajuda e as festas da cidade, um programa que anda lado a lado com a tradição religiosa e a cultura e a música. Destaque para as procissões, os tapetes de flores, os grandes concertos. A Avenida Maia Brenha vai receber os espetáculos principais. Dia 12 há concerto de Marta Ren com a Orquestra Clássica de Espinho. A 17 de setembro, Paulo de Carvalho sobe ao palco acompanhado pela Sinfónica 4500, a Sinfónica que junta, na verdade, as quatro filarmónicas do concelho. Há também rap para apreciar, a 18 de setembro, com o rapper Bispo a subir ao palco. Dia 19 será a vez de Rui Veloso e a 20 de setembro os vizinhos encerram o cartaz musical deste programa das festas da cidade e de Nossa Senhora da Ajuda. O Fogo de Artifício regressa com duas noites de espetáculo, 19 e 20, iluminando assim os céus das praias pinhenses. Dia 20 marca-se também com as celebrações principais, a procissão e a bênção do mar, procedidas pela construção dos tapetes de flores que envolvem mais de 300 espinhenses a participar na sua construção. Santa Maria da Feira aprovou por unanimidade a proposta final da segunda revisão do Plano Diretor Municipal. O novo documento apresenta capacidade de construção para a habitação, comércio e serviços no concelho. A revisão do PDM reforça em cerca de 11% as áreas destinadas a atividades económicas, com a criação de 15 novos espaços para empresas. O plano prevê ainda a infraestruturização de 233 áreas de ampliação de equipamentos sociais, escolares e desportivos. O presidente da Câmara Municipal de Santa Maria da Feira, Amadeu Albregaria, destaca o consenso político alcançado entre PSD, PS e Chega. O edil sublinha que a decisão garante o crescimento equilibrado do território, mantendo a resposta à forte dinâmica demográfica da região. A versão final do documento segue agora para a Assembleia Municipal, após um processo de discussão pública que registou mais de 1.100 participações. O município de Castelo de Paiva já arrancou com as obras do arranjo urbanístico na zona da Cruz da Carreira, na freguesia de Santa Maria de Sardoura. A intervenção representa um investimento superior a 300 mil euros, incluindo um prazo de execução de 120 dias. O processo vai transformar e valorizar o espaço público, garantindo melhores condições para a população local. A empreitada inclui a reorganização de toda a área envolvente, com a criação de novos lugares de estacionamento e a melhoria na circulação rodoviária e pedonal. A obra contempla ainda a instalação de um novo parque infantil vocacionado ao lazer das famílias. Ricardo Cardoso, o presidente da Câmara Municipal Paivense, acompanhou o início das obras e destacou a importância de tornar o local mais funcional e atrativo para quem ali reside e circula diariamente. Castelo Paiva prepara-se para receber a 13 de setembro a segunda edição do Iron Riding. Trata-se de uma prova de resistência em bicicleta todo terreno que regressa ao concelho depois da estreia que aconteceu no ano passado. A partida está marcada para às 9 da manhã e vai ter o Largo do Conde, bem no centro da urbe paivense, como pano de fundo. Os atletas vão enfrentar um circuito fechado de 9 km e cerca de 250 metros de desnível acumulado por cada uma das voltas. A competição decorre durante 4 horas e pode ser disputada a solo ou em duplas. O objetivo passa por completar o maior número de voltas possível. A iniciativa conta com o apoio da Câmara Municipal Paivense. A organização pretende reunir a competição desportiva ao convívio e à descoberta da região. A entrega de prémios vai encerrar o programa do evento. Está aí mais um Iron Riding, domingo, dia 13, de regresso a Castelo de Paiva. A Fundação Condessa da Penha Longa, em Oliveira de Azeméis, assinalou 150 anos de existência e com uma homenagem aos fundadores e a atribuição da Medalha de Mérito Municipal de Grau Ouro. A distinção foi aprovada por unanimidade pela Câmara Municipal do Oliveirense pelo trabalho no apoio assistencial e educacional em Cucujães. Na sessão solene, o presidente da autarquia, Joaquim Jorge, destacou o orgulho na instituição e a importância de preservar um legado que já formou milhares de crianças e jovens. Também a Assembleia Municipal aprovou por unanimidade um voto de reconhecimento à Fundação. O evento contou com a presença do Secretário de Estado da Inclusão, Clara Marques Mendes, que garantiu o apoio do Governo para responder aos desafios do setor social. A Secretária de Estado da Juventude, Clara Rodrigues, também presente, elogiou o papel histórico da instituição na transformação das famílias locais. Oliveira de Azeméis prepara-se para receber mais uma noite branca. Este fim de semana, sexta e sábado, duas noites em que o centro da cidade se reinventa e transforma num grande palco ao ar livre, distribuído por 7 locais, com música, espetáculos de dança e atuação de duas escolas de samba, os Pioneiros e a Renascer. O grande destaque para o cartaz deste ano vai mesmo para a animação noturna, que ficará a cargo de dezenas de DJs locais e nacionais. A programação inclui ainda uma silent party e atuações ao vivo de saxofone e violino. O evento junta o comércio local e o movimento associativo e pretende ser duas madrugadas consecutivas a receber milhares de pessoas, sempre com alta animação. A organização convida a população, claro, a vestir-se de branco, é o dress code para o evento, e a juntar-se à festa esta sexta e sábado. Terminamos em Aveiro. O Teatro Aveirense apresentou a programação para o último quadrimestre do ano. Entre setembro e dezembro, a sala de espetáculos vai acolher propostas de música, teatro e dança, centrados em temas como a habitação, as alterações climáticas. Os destaques vão para a mostra Todos São Palco, dedicado às teatralidades da Amazónia, e a estreia da peça O Problema da Habitação, da autoria de Jorge Louraço Figueira. A obra serve de ponto de partida para conversas, cinemas e exposições. Na música, a oferta inclui a atuação do Schönbrunn Palace Orquestra de Viena e atuações no âmbito do Festival dos Outonos. A dança traz também os novos trabalhos de Clara Andermatt e do coreógrafo holandês Remy Tiburg. A criação artística de Aveiro mantém forte presença, com estreias do Red Cloud Teatro de Marionetas e novos projetos de arte no tempo. A cidade recebe ainda, nos dias 8, 9 e 10 de outubro, mais uma edição do Festival Prisma. As notícias vão ficar por aqui, estão de regresso logo mais em atualização. Até lá, vou deixar votos de uma boa quarta-feira e de uma excelente semana com a sintonia da Rádio Regional de Arouca.
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2: Bem-vindos a mais um Espaço Informativo da Câmara Municipal de Arouca. O ginásio do Complexo Esportivo de Escariz reabriu ao público após obras de requalificação e ampliação. Com a intervenção, a área de ginásio duplicou, dispondo agora de melhores condições para a prática do exercício físico, nomeadamente um espaço mais amplo, moderno e funcional. A empreitada representa um investimento de cerca de 340 mil euros, valor cofinanciado pelo FEDER, Portugal 2030 e União Europeia. O município de Arouca entregou os primeiros 22 kits de maternidade no âmbito do Regulamento Municipal de Incentivo à Natalidade Nascer Arouquense, que entrou em vigor em junho deste ano. Além da oferta de artigos de puericultura, o regulamento prevê o apoio pecuniário entre os 400 e os 600 euros por cada nascimento ou adoção e 200 euros para procriação medicamente assistida. Prevê ainda a isenção de pagamento de todas as modalidades existentes nos complexos esportivos de Arouca e de Escariz para grávidas e crianças até aos 3 anos. Até ao momento, foram aprovadas 29 candidaturas, representando um apoio monetário de 13.400 euros às famílias. Arouca vai botar cantas na primeira noite da Feira das Colheitas, a 24 de setembro. Às 22 horas, mais de uma centena de cantadeiras, com idades entre os 8 e os 90 anos, integradas no projeto municipal Vozes da Terra, e a cantora Ana Lins, vão subir ao palco da Praça Brandão de Vasconcelos, num concerto único que pretende celebrar a cultura e o património imaterial de Arouca e homenagear o canto polifónico feminino, um legado que atravessa as gerações. A entrada é livre. O concerto Ana Lins com Vozes da Terra é apoiado pelo Norte 2030 no âmbito do Portugal 2030, com cofinanciamento da União Europeia através do FEDER. O município de Arouca vai inaugurar no sábado 12 de setembro as obras de requalificação do casarão da Escola Secundária de Arouca. O edifício, de construção antiga, foi adaptado para promover atividades de estímulo à criação artística, de apoio ao desenvolvimento de competências artísticas e de incentivo à inovação. Representa um investimento superior a 500 mil euros, financiado no âmbito do Plano de Ação das Operações Integradas em Comunidades Desfavorecidas da Área Metropolitana do Porto, através do PRR, Plano de Recuperação e Resiliência. A empreitada foi executada pela empresa arouquense Adalberto da Costa Rocha e Filhos Limitada. O novo ano letivo dos complexos esportivos municipais de Arouca e de Escariz começa a 1 de outubro e o período de inscrições já está a decorrer. Até 11 de setembro decorre o período exclusivo para renovações. A partir de 14 de setembro poderão ser feitas renovações e novas inscrições. Também a partir de 14 de setembro começam as aulas de hidroginástica e algumas modalidades de sala, permitindo um regresso progressivo à atividade antes do arranque do ano letivo. Para mais informações, contacte os complexos esportivos através dos números 256-940-276 de Arouca e 256-922-355 de Escariz.
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12: Tem vindo a acrescentar qualidade, mas sem mudar muito o plantel, o que faz com que seja uma equipa já bastante sólida. Os jogadores conhecem-se bastante bem, é uma equipa com uma ideia de jogo bastante vincada e que penso pode criar muitas dificuldades ao Sporting. No entanto, eu considero que o Sporting, jogando em casa, tem tudo para vencer o jogo.
13: Nesta entrevista à Antena 1, o jogador português destaca a ausência do avançado Victor Osimhen, que vai falhar o jogo por lesão, e deixa também um aviso aos Leões.
12: Eles são muito bons a jogar no erro, e penso que o Sporting tem que ter bastante atenção aí, certamente que já estudaram o Galatasaray muito bem, mas é uma equipa bastante forte em transições, e pronto, e uma peça-chave que felizmente para o Sporting não vai jogar, que é o Osimhen, acrescenta muito golo e muita qualidade àquilo que é a equipa do Galatasaray.
13: Diretamente da Turquia e depois de vários anos no Kayserispor, Miguel Cardoso tem agora um novo desafio.
12: Acabei por optar pelo Erzurumspor, que foi aquele que mais me cativou. Estou bastante satisfeito com a minha decisão. Tive bastantes anos em Kayseri. Infelizmente a última época não correu como esperado pela descida de divisão. de continuar na Turquia não requer qualquer tipo de adaptação, conheço muito bem o campeonato, é o campeonato onde eu já fiz mais jogos como profissional e quero dar continuidade a isso, pelo menos para já, porque gosto bastante de cá estar, gosto muito do campeonato e acho que consigo manter um nível competitivo muito elevado cá continuando.
13: Miguel Cardoso na Turquia a dar-nos a conhecer um pouco mais do Galatasaray, que como escutámos não conta com o homem-golo, Victor Osimhen, mas já terá, entre outros, Rafael Leão.
0: Não acho que exista um ambiente estranho entre eu e os adeptos de Sporting, obviamente que respeito, né? Normal. Foi uma situação complicada para comigo, né? Mas para eles também. Mas não acho que isso me vá afetar.
13: O dia de hoje fica igualmente marcado pelo confronto entre Leões e Turcos, mas para a UEFA Youth League, a Liga dos Campeões Júnior, duelo marcado para as 14h em Alcochete e que foi projetado pelo treinador verde e branco, Tiago Fernandes.
14: Nós estudámos bem o adversário, fizemos uma preparação boa para o jogo, um adversário que joga num 4-3-3, tem três jogadores na frente de ataque com muita mobilidade e muita velocidade. Também jogam juntos sempre quase no campeonato de Júniores, isso acaba por ser uma vantagem no sentido de terem mais ligações e rotinas.
13: Dia de Champions para miúdos e graúdos, recordo que os jogos desta tarde e na vertente de séniores terá às 5h45 o Barcelona Feyenoord e o Stuttgart Viking, depois às 8 da noite, para lá do jogo já aqui falado, o Sporting Galatasaray, teremos ainda no menu o Liverpool Atlético Madrid, Nápoles Arsenal e Paris Saint-Germain Slovan Bratislava. De ontem vem a derrota do Porto, os Dragões perderam em casa diante do Manchester City por 2-0, os Dragões nem sequer remataram a baliza, mas Farioli enalteceu o desempenho da equipa.
15: Sem cinco titulares, os jogadores que os substituíram fizeram um jogo fantástico, coletiva e individualmente. Uma referência especial para Neuan Pérez, esteve afastado mais de um ano. Foi a primeira vez que jogou 90 minutos contra um monstro. Competiu muito bem. Estou feliz por ele. Infelizmente o resultado não foi o que desejávamos, mas sobre o desempenho, pessoalmente, tive boas sensações.
16: But about the performance, personally, I had quite good feeling.
13: Erling Haaland marcou os dois golos e viu Diogo Costa negar muitos mais. O internacional português voltou a brilhar na baliza, mas apesar das boas exibições, não consta entre os nomeados para o prémio de melhor guarda-redas da FIFA.
16: I think I expressed myself several times.
15: Acho que já falei disto várias vezes e penso que esta noite ele provou o guarda-redes que é. Para mim ele é top. Lamento que não esteja nesta lista, mas infelizmente o meu voto não conta.
16: Doesn't count.
13: De ontem ficam ainda mais resultados da Liga dos Campeões. AEK de Atenas 1, Las Clins 0, Clube Rouge 2, Aston Villa 3, Dortmund 3, Villarreal 2, Lille 2, Betis 3 e, claro, no Santiago Bernabéu, Real Madrid 2, Inter de Milão 1. Vitória da equipa de José Mourinho, que precisou de Thibaut Courtois ao mais alto nível.
17: O resumo é que podia acabar 5-6-1 para nós outros.
18: O jogo podia ter acabado 5-6-1 para nós, mas também podia ter ficado 6-6. Não digo que o Inter pudesse ganhar, porque nós criámos mais e em momentos cruciais. Mas foi um jogo louco, uma loucura que não me agrada. Prefiro poder marcar 5, 6 ou 7 golos, mas ter o controle absoluto e não precisar de ter um guarda-redes absolutamente incrível. No jogo de hoje, quem decide o homem do jogo devia de estar a dormir, porque se o Courtois não ganha neste jogo, não ganha nunca.
17: A Courtois é o melhor jogador em campo. Oi, não vai ser melhor jogador em campo nunca.
13: José Mourinho entrou a vencer na Liga dos Campeões. Sem competições europeias esta semana, o Benfica vai aproveitar para acertar calendário, logo mais em Moreira de Cónegos. As Águias defrontam o Moreirense, jogo em atraso da Primeira Liga e que pode colocar a equipa, em caso de vitória, com os mesmos pontos do Sporting e a 2 do líder Futebol Clube do Porto. A principal dúvida é quem vai jogar do lado direito da defesa. Alex Bá está lesionado, Marcos Silva não desfez as dúvidas e há vários candidatos ao lugar. Daniel Banjac e Tomás Araújo, Tchirkati ou até Kaminski. Um lote alargado e variado, mas para o antigo lateral Diogo Luís, a escolha é simples.
19: Se o Banjac estivesse a 100%, eu acredito que o Marcos Silva ia apostar em Banjac. A questão é que o Banjac vem de lesão, mas depois a alternativa a Banjac, que é Orsnes, também vem de lesão e também não está rodado. E depois há outras alternativas num campo reduzido, num campo que é difícil, tradicionalmente difícil, que é o campo do Moreirense, que pode passar por jogar, por exemplo, Tomás Araújo, dar um bocadinho mais de consistência defensiva. Eu acredito que se o Banjac estiver a 100%, e se der boas indicações nos treinos, que o Marco Silva não terá receio em apostar no jogador. Até porque o Benfica ficou com duas opções, Bá e Banjaki. Se ficou com essas duas opções é porque à partida confia no jogador.
13: Escutado esta manhã pelo jornalista José Carlos Lopes, o antigo jogador do Benfica acentua a importância do duelo de logo mais.
19: Um jogo importante para o Benfica, numa sequência de jogos que o Benfica vai ter, que vai fazer três jogos fora e em casa contra o Gil Vicente. Numa sequência também de jogos três em três dias, em que alguns jogos vão ser de grau de dificuldade elevado. Estou curioso para ver, expectante, para perceber se vai haver aqui, se vão existir aqui algumas a tal rotatividade, troca de jogadores, começar a dar mais minutos a alguns jogadores, que pode ser fundamental para depois rodar a equipa, sobretudo ali perto do jogo com o Porto. Estou curioso para ver se no ataque vai haver a tal mudança que muitos benfiquistas esperam e que anseiam, que é a saída de Sudakov para a entrada de Sheldon, o que tornará o Benfica mais ofensivo, mas por outro lado tornará a equipa se calhar mais permeável. Com a entrada de Palhinha, possivelmente essa situação acaba por ser um bocadinho mais reduzida.
13: O campeonato português tem sido marcado pelos problemas recorrentes nos relvados. O do Estrela da Amadora está mesmo interditado, mas há outros exemplos que merecem reflexão e, sobretudo, ação.
19: Farioli, por exemplo, queixou-se na Académica de Coimbra, quando foi jogar a Supertaça, e agora o Marco Silva também se queixou no jogo contra o Marítimo, assim como outros têm queixado, por exemplo, do terreno do Estrela da Amadora. Se nós queremos dar um passo em frente, não basta contratar jogadores, não basta tentar vender as SADs a investidores estrangeiros. Acho que, acima de tudo, até para vendermos melhor as nossas SADs, temos que ter capacidade e temos que ter qualidade dentro daquilo que é a organização. E o relevado a 100% é o mínimo que nós podemos pedir, sobretudo numa fase em que não existe carga de jogos, estamos no verão, não existe aquela situação de quedas de água que podem naturalmente estragar os relvados. Portanto, temos que ter todas as condições preparadas e essenciais para que os jogadores possam desempenhar a sua função e para que todos, efetivamente, os espectadores possam ir aos estádios e para ver bons espetáculos de futebol. Se não tivermos um bom relvado, dificilmente isso acontecerá.
13: E o primeiro jogo afetado pela interdição da Reboleira está marcado para amanhã. O Estrela da Amadora Braga será realizado em Alverca e Carlos Vicens já se pronunciou sobre esta matéria em conferência de imprensa.
20: Bueno, obviamente, sobretudo para eles.
21: Bem, obviamente o Estrela da Amadora é quem mais sofrerá com a mudança. Vamos ver como isso pode afetar a logística e a capacidade dos adeptos viajarem e apoiarem a equipa. O Estrela é uma equipa com muitas qualidades interessantes. Sabemos que se não respondermos de forma competitiva, como num jogo de alto nível, estaremos cometendo um erro. Vamos tentar que a equipa esteja ao mais alto nível.
20: De performance del equipo de alto nível.
13: Sobre o relvado e também sobre o jogo, falará Pepa. O técnico do Estrela tem conferência de imprensa marcada para as 2 da tarde. Recordo que este duelo joga sem Alverca amanhã às 8:15 da noite. Lá para fora, destaque para o Vasco da Gama, de Pedro Emanuel, que empatou 0-0 na casa do Santa Fé da Colômbia, em jogo da primeira mão dos quartos de final da Copa Sul-Americana. Resultado justo, na opinião do técnico português.
22: Acho que a equipa se manteve sempre focada e manteve-se sempre viva no jogo. Algum cansaço depois ali na segunda parte, por isso no final o resultado tem que se aceitar e levamos o jogo para a segunda mão.
13: O Gigante da Colina decide na próxima semana o acesso à meia-final da Sul-Americana. Esta noite é a vez do Palmeiras de Abel Ferreira ir a jogo, mas na Copa Libertadores Verdão recebe os equatorianos da LDU a partir das 11 da noite, hora de Portugal Continental. A Seleção Nacional de Voleibol Masculina já está na Bulgária, onde vai jogar a fase final do Campeonato da Europa. A estreia está marcada para amanhã, como nos conta agora o enviado especial a Sófia, o jornalista Paulo Vidal.
23: A Seleção Nacional de Voleibol Masculino vai cumprir a sua 4ª presença consecutiva na fase final do Campeonato da Europa. A estreia na 34ª edição do torneio está marcada para amanhã, às 14h, aqui na Bulgária, meio-dia em Portugal, diante da poderosíssima Polónia, líder do ranking mundial da modalidade. Os comandados de João José estão inseridos no exigente Grupo B, que para além da seleção polaca, é também constituído pelas equipas da Ucrânia, Macedónia do Norte, Israel e Bulgária, finalista do último Mundial. Os jogos do Grupo de Portugal vão disputar-se na Arena de Sófia, pavilhão inaugurado em julho de 2011 e que tem uma capacidade total de cerca de 12.400 lugares. O selecionador nacional convocou 14 jogadores, com destaque para a presença do jovem Bruno Dias, que se estreia em fases finais do Campeonato da Europa. João José assume que o objetivo principal passa por garantir o apuramento para a fase seguinte. Caso se classifique nos 4 primeiros lugares do grupo, a seleção nacional vai medir forças nos 8º de final com o adversário proveniente do Grupo D, constituído por França, Alemanha, Turquia, Roménia, Letónia e Suíça.
13: Paulo Vidal em Sófia, na Bulgária, para acompanhar o europeu de voleibol masculino. Agora, o futebol de praia. A seleção feminina de Portugal começa a defender já amanhã o título na superfinal da Liga Europeia. E para o selecionador Alan Cavalcanti, o objetivo é muito claro.
2: Se depender de mim, é sempre pensamento positivo, é sempre para ir lá para vencer. Então, esperamos que ganhe o primeiro jogo para, como eu falo sempre, passo a passo, para chegarmos à final e depois ser campeão. Mas o objetivo é esse. Ser campeão outra vez.
13: Amanhã às 14h, estreia diante da Ucrânia num encontro que pode marcar desde já o percurso de Portugal na luta por um apuramento rumo às meias finais.
2: Equipas muito bem fisicamente, são muito fortes. A Ucrânia, toda vez que jogamos contra ela, nunca é jogo fácil. Elas são fisicamente são muito difíceis, então temos que ter muita atenção. E como é o primeiro jogo ainda, com mais atenção ainda, porque eu acho que quando vencer o primeiro jogo é um passo muito grande, já damos para a meia final.
13: Futebol de praia em Viareggio, e o Itália, onde também está a seleção masculina que ontem entrou a vencer na Superliga, triunfo diante da Bielorrússia por 4-1. Ainda no capítulo das seleções, a de futsal feminino joga hoje com a França a partir das 19h. É mais um compromisso particular na FPF Arena, na cidade do futebol. Segundo encontro de Portugal diante das gaulesas, em 2 dias depois de ontem a formação portuguesa ter vencido por 4-1. Arranca hoje a participação do Porto na Liga dos Campeões de Handball a partir das 5h45. A formação azul e branca joga na Hungria diante do Veszprém. Para amanhã, agendada a estreia do Sporting Leões, que recebem o GOG de Dinamarca no pavilhão João Rocha, quando forem 7h45. Foi um dia histórico e longo, muito longo em Flushing Meadows. Nunca numa jornada do US Open se tinha jogado até tão tarde. Já passava das 3h30 da manhã, quando o tenista norte-americano Ben Shelton derrotou Carlos Alcaraz num encontro que só foi resolvido no match tiebreak da 5ª partida. Emoções à flor da pele no Arthur Ashe Stadium, documentadas no final desse encontro por Ben Shelton.
3: Para mim é sempre sobre o público, sejam os meus treinadores e a minha equipa, ou seja, a minha família e os meus amigos, também esta cidade de Nova York que apareceu hoje até para lá das 3 da manhã e com cânticos de apoio até ao fim. Foi isso que me fez lutar e que me permitiu vencer.
13: E já é certo que teremos um finalista norte-americano, uma vez que na meia-final Ben Shelton vai defrontar o seu compatriota Francis Tiafoe, que também venceu em 5 sets Alex Mikkelsen. Quanto à vertente feminina, estão encontradas também as primeiras semifinalistas, são elas Arina Sabalenka, a número 1 mundial, e também a norte-americana Jessica Pegula. Uma nota adicional para o torneio de pares, em concreto para o português Francisco Cabral, ao lado de JJ Tracy, foi afastado nos oitavos de final pela dupla formada por Henry Paitson e também Harry Eliovarra. E fechamos com o ciclismo. Já está na estrada a 17ª etapa da Volta à Espanha, 185 km entre Dos Hermanas e Sevilha, numa tirada sem qualquer contagem de montanha e por isso propícia a uma vitória dos sprinters. Recordo que o espanhol Henrique Mas, da Movistar, está na liderança da prova. Tem 2 minutos e 6 de vantagem sobre o austríaco Felix Gall e 2 minutos e 10 sobre o esloveno Primoz Roglic.
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0: Olá, bem-vindos à Hora do Fado, Alma Lusitana, para ouvirmos na Rádio Regional de Arouca entre as 13 e as 14 horas.
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Boa noite. Bem-vindos à cerimónia de apresentação e lançamento do CD da pequena aroquense Inês Vilela, que esta noite nos proporcionará uma viagem pelo Fado na companhia de três conceituados músicos: Ricardo Silva, João Silva e Carlos Almeida, que acabaram de nos presentear com o tema O Encanto.

todos. Hoje é um dia muito especial para mim. Muito obrigada por partilharem este momento comigo. Acabei de cantar um fado de Jorge Fernando, Quem Vai ao Fado. Vou cantar agora o primeiro fado do meu álbum, Leva-me à Estação, um original do Viola de Fado Silva, para mim mesmo.

Acabei de cantar um fado tradicional de Carlos da Maia com um poema de Maria do Rosário Pedreira, Ninharinha. Agora vou presentear-vos com mais um original, som de Assim, da autoria do guitarrista

Seguida, vou cantar um fado de Alberto Janes, um dos preferidos da minha mãe, a quem vou dedicar. Vou dar de beber à dor.

cantar, nasci para ser ignorante, um fado de Sebastião da Gama e Carlos Gonçalves. Estou a chegar ao fim da minha viagem pelo fado, mas não podia terminar sem cantar dois fados que me dizem muito. O meu amor marinheiro, que cantei na RTP, na final do Grande Prémio do Fado. E, de rosa ao peito, o primeiro fado que cantei em

0: Inés y Lola, uma artista oretense representando o seu CD ao público.
1: Prestes a terminar esta viagem pelo fado.

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1: Impacto significativo na vida dos portugueses, mas no Conselho de Ministros de hoje, o Governo aprovou apenas o prolongamento do apoio ao gás óleo agrícola.

0: Os outros setores atingidos pela crise energética vão ter de esperar mais uma semana por novos anúncios por parte do Executivo. A Comissão Europeia anuncia um apoio de 115 milhões de euros à Espanha para ajudar o Executivo de Pedro Sánchez a responder à crise migratória em Ceuta. Adiante, neste jornal, vamos dar um pulo ao Teatro São Luís para espreitarmos a segunda edição do Picadeiro Fest, um festival que começa esta tarde e que vai decorrer até domingo no Largo do Picadeiro, em Lisboa.
1: Temperaturas atuais, estamos com 25 graus aqui em Faro. Lisboa está também com a mesma temperatura, 25 graus. Coimbra um pouco mais quente, com 26. No Porto, esta hora, estão 22 graus. Nas Ilhas, 27 em Ponta Delgada e 26 no Funchal. Jornal com edição de João Vasco.
0: Para já, medidas só para o setor agrícola. Os outros setores atingidos pelo aumento do preço dos combustíveis vão ter de esperar pelo Conselho de Ministros da próxima semana para ficarem a conhecer novos apoios. Questionado sobre novas ajudas para setores como os transportes, associações humanitárias de bombeiros ou as IPSS, as instituições particulares de solidariedade social, Luís Montenegro remeteu novidades para a próxima semana, limitando-se a confirmar que o apoio de 10 cêntimos por litro ao gasóleo agrícola vai ser prolongado até ao final deste ano.
2: Uma das decisões que tomamos foi precisamente a de prolongar até ao final do ano o apoio extraordinário ao gasóleo agrícola, que se consagra com 10 cêntimos por litro, um regime que esteve em vigor até 30 de junho e que nós prolongamos agora de 30 de junho até 31 de dezembro. É nesta área particular uma outra medida às muitas que temos vindo a implementar e decidir para mitigar, diminuir o impacto que é de facto muito, muito significativo do aumento do preço dos combustíveis na vida das pessoas.
0: Luís Montenegro, esta tarde, no final da reunião do Conselho de Ministros, que hoje se realizou em Bragança. A CNA, a Confederação Nacional da Agricultura, considera que estas medidas anunciadas pelo Primeiro-Ministro são insuficientes. Pedro Santos, da direção da CNA, defende que a resposta do Executivo à crise dos combustíveis tem sido errática.
3: A diferença de preços só nos combustíveis entre, de facto, antes do início da guerra e o que está hoje, são mais de 55 cêntimos. Ou seja, a situação dos agricultores é muito difícil, os custos dos fatores de produção aumentaram todos, não é só, não estamos a falar só nos combustíveis, mas estamos a falar também na questão dos fertilizantes, e aquilo que tem sido a resposta do governo é uma resposta bastante errática e muito insuficiente. As medidas vão sendo lançadas, demoram a chegar aos agricultores.
0: Ouvido há momentos pela Antena 1, Pedro Santos, da direção da CNA, pede mais medidas para que os agricultores não sejam asfixiados pelo aumento do preço dos combustíveis.
3: É preciso mais ação por parte do governo, nomeadamente na questão do controle dos lucros excessivos e, em última análise, mesmo a questão da fixação dos preços, de maneira a não asfixiar ainda mais tudo aquilo que é a atividade económica em Portugal, que necessita dos combustíveis para trabalhar, como é o caso dos agricultores e, muito em particular, dos pequenos e médios agricultores, que já vêm numa situação bastante difícil.
0: Pedro Santos, da Confederação Nacional da Agricultura. Recordo que hoje, em entrevista à Antena 1, o presidente da CAP, da Confederação dos Agricultores Portugueses, Luís Mira, considerou também insuficiente este apoio face ao aumento de custos que os agricultores tiveram este ano. É um som que aqui recuperamos.
4: Fica muito aquém, porque o agravamento dos custos não são só nos combustíveis e esta compensação que o governo vem atribuir é muito reduzida face ao volume do aumento. Nós estimamos que os custos aumentaram só nos combustíveis no período de março até agora cerca de 60 milhões e a compensação que o governo deu foram de 6 milhões, portanto é 10% do aumento verificado pelos agricultores que tiveram que comprar o combustível.
0: os agricultores descontentes com a medida anunciada pelo governo, o prolongamento do apoio ao gás óleo agrícola, quer a CNA, quer a CAP, queixam-se da ausência de outras medidas por parte do Executivo

0: agricultores lidarem de outra forma com a crise energética. No final do Conselho de Ministros de hoje, Luís Montenegro foi também questionado sobre as conclusões do relatório PISA, que mostram que os resultados dos alunos portugueses nos exames de leitura, matemática e ciências pioraram no ano passado. O Primeiro-Ministro reconhece que é preciso refletir sobre as causas para esse mau desempenho e diz que recusa entrar num passa-culpas com o PS, mas lembra que o antigo Ministro da Educação Socialista, João Costa, reconheceu no dia de ontem que algo falhou.
1: Não quero aqui estar a fazer nenhuma polémica à volta disto. Quero apenas que nós, enquanto sociedade, façamos uma reflexão. Os resultados a que o país chegou tiveram explicações nas decisões que foi tomando ao longo dos anos. Creio, aliás, que é preciso registar precisamente a hombridade com que um anterior titular da pasta da educação o veio reconhecer. Isso não torna menos digna a sua contribuição para o Governo da República, porque todos aqueles que cá estiveram antes, com certeza, tomaram as decisões que entenderam mais importantes e mais adequadas, mas nós temos de fazer uma avaliação e concluir que o resultado obtido não foi o melhor. Portanto, não foi o melhor é porque as decisões também não terão sido as melhores.
0: Luís Montenegro, no rescaldo do relatório PISA, o deputado socialista Porfírio Silva defendeu hoje que uma das soluções para melhorar os resultados dos exames dos alunos portugueses é realizar mudanças na gestão das escolas. Ele reconheceu que esses resultados não foram bons, mas diz também que as críticas que têm sido lançadas pelo Executivo ao governo socialista são excessivas. O número de reclamações na NAIM baixou cerca de 50% no ano passado, face ao ano anterior, o ano de 2024. O dado foi revelado hoje pelo presidente da Agência para a Integração, Migrações e Asilo, Pedro Portugal Gaspar, em declarações aos jornalistas à margem de uma iniciativa em Évora.
2: A dinâmica das queixas, ou das reclamações, melhor dizendo, tem diminuído significativamente, com um aumento até do atendimento. No fundo, em AIMA, lato senso, fez mais de 600 mil atendimentos e emitiu em 2025 mais de 1 milhão de cartões, portanto, ou seja, o título final, não é? E, portanto, é normal que haja algumas reclamações e queixas à volta destas matérias, mas tem vindo a baixar para níveis de 50% do que era relativamente a 24%.
0: O presidente AIMA referiu nestas declarações aos jornalistas que esta redução se deve a um aumento avassalador da produção por parte dos funcionários da agência. Pedro Portugal Gaspar elogiou o trabalho dos gabinetes do Centro Local de Apoio à Integração de Migrantes, que existem em diversos pontos do país. Estes gabinetes permitem aumentar a capacidade de resposta da agência. O primeiro-ministro espanhol recusa-se a acusar o governo marroquino de ter facilitado a entrada de milhares de pessoas em Ceuta no final do mês de julho, antes da conclusão dos resultados da investigação judicial que está em curso. Numa entrevista à TVE, Pedro Sánchez anunciou um reforço dos serviços de inteligência e admitiu que as autoridades espanholas não souberam antecipar o que ia acontecer. Ana Romeu.
3: Mais de um mês depois, ainda não há uma resposta clara.
4: El Estado tiene que mejorar.
5: O Estado tem que melhorar. Como nos preparamos para ataques híbridos desta natureza? Claro que temos que investir muito mais no controle e no perímetro da fronteira. Temos investido muito. Investimos cerca de 180 milhões de euros na fronteira durante estes anos em que estou à frente do Governo de Espanha.
3: Vão ser desclassificados documentos da polícia, serviços militares e secretos sobre o período de 1 de julho a 1 de agosto. O que diz Sánchez é que, de facto, se verificou uma subida nas entradas a nado. Centenas de pessoas a mais em Ceuta, mas nada fazia prever esta avalanche de migrantes e jovens.
5: Sobre a antecipação, a prevenção, é importante ter informações suficientemente sofisticadas para que possamos ver, no mundo digital, como se podem produzir movimentos tão importantes como aqueles que aconteceram nos dias 30 e 31 de julho. Creio que é um dos elementos que temos que melhorar, mas insisto, olhando para as informações que tivemos, desde logo, não se previam em absoluto uma chegada massiva de tantos imigrantes.
3: E à pergunta o que podia ter feito Espanha do outro lado da fronteira, o primeiro-ministro acredita que foi tomada a atitude mais inteligente.
5: O que teria feito outro governo? Teria atirado contra essas pessoas, jovens, menores, meninos, meninas? Ou não foi mais inteligente permitir que pudessem entrar para, posteriormente, em 90%, nas horas seguintes ou nos dias seguintes, saírem da cidade autónoma de Ceuta?
3: Sobre a interferência de Marrocos nesta crise, volta a dizer que o governo tem que atuar com provas judiciais e responsabilidade.
0: A correspondente da Antena 1 em Espanha, Ana Romeu, com um resumo desta entrevista de Pedro Sánchez à TVE. Como vimos, o primeiro-ministro espanhol considera decisivo existir uma melhoria

0: da monitorização do que se passa no mundo digital para impedir fenómenos semelhantes ao que aconteceu no final do mês de julho. Há pouco, a Comissão Europeia anunciou um apoio extraordinário de 115 milhões de euros à Espanha para ajudar o executivo espanhol a responder a esta crise migratória em Ceuta. A Sérvia vai para eleições antecipadas. O presidente do país promulgou hoje dois decretos para a dissolução do Parlamento e a convocação de eleições legislativas para o próximo dia 25 de outubro. A decisão surge dois dias depois do Executivo ter apresentado este pedido, na sequência de mais um ano de protestos estudantis neste país dos Balcãs. Aleksandar Vučić, presidente da Sérvia, vai renunciar ao cargo para ser candidato a primeiro-ministro nessas eleições. A Constituição exige que Vučić se demita do cargo de presidente para se candidatar a primeiro-ministro, o que Vučić deverá fazer em breve, à altura em que será substituído na presidência da Sérvia, de forma interina por Ana Brabić. Fechamos com uma sugestão cultural. De hoje até domingo, o Teatro São Luís em Lisboa realiza um conjunto de concertos com entrada livre. É a segunda edição do Picadeiro Fest. Este festival, que abre a nova temporada do São Luís, Sandy Gageiro, promove o encontro entre as equipas do teatro e o público.
1: É uma oportunidade para dar a conhecer as equipas e de fazer uma festa, adianta Miguel Loureiro.
2: Que vive lá dentro, que existe, que são estas pessoas que estão a fazer agora ali fora, como é o caso do palco, que vamos montar as estruturas de apoio ao palco cá fora, e portanto dá um convite, é como se convidássemos no início da temporada as pessoas a entrarem. Começamos ali os espetáculos do Picadeiro Fest, os concertos ao longo de uma semana e são todos de entrada livre.
1: São mais de 100 propostas que preenchem a temporada, com 55 momentos musicais, 26 espetáculos de teatro, 8 de dança, 5 festivais e 2 óperas. E conta ainda com uma homenagem a Jorge Salavisa, que esteve à frente deste equipamento, explica o diretor artístico.
2: Com o desferramento de uma placa, em homenagem, em memória, e depois passaremos o Keep Going, do Marco Martins, que é um documentário.
1: Vai contar com 16 projetos nas áreas de pensamento e literatura, 4 intervenções no espaço público, uma performance e instalação. Numa programação a cumprir de setembro deste ano a julho de 2027, em que a direção artística do teatro, assumida por Miguel Loureiro, promete desafiar convenções.
2: Também uma sala de estar, não é? Teatro é também um ato social e é, para mim, esse ato social é importante, de nos vermos todos, esta comunidade que vai às casas de espetáculo, de nos vermos no espetáculo que escolhemos ir ver e nos vermos entre nós.
1: A acessibilidade continua a ser uma preocupação. Num trabalho conjunto com o Teatro Variedades Capitólio, o São Luís vai acionar uma parceria com o Projeto Vem, um serviço de mobilidade assistida para que a falta de apoio ou companhia não seja motivo para ficar em casa.
0: O Picadeiro Fest começa já daqui a pouco, às 5 da tarde, no Largo do Picadeiro, junto ao Teatro São Luís, com as Batucadeiras das Olaias. Este festival vai prolongar-se até ao próximo domingo.
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Alguém apaixonado aqui em Cuiabá hoje? Alguém sofrendo de amor? Você que veio pra cá tentando esquecer aquela pessoa e ainda não conseguiu. Vou dar um conselho de amigo. Se fosse eu ligava pra essa pessoa agora, essa hora. Ligava, deixa de orgulho besta. Ligava e falava assim: amor, tô morrendo de saudade de você. Não é porque eu tô no show do Cristiano Araújo, não, mas se você quiser, a gente casa. A gente namora. Se nada der certo, a gente só beija na boca, gostoso mesmo, vira só um rolo. Mas fica comigo. Eu aceito ser apenas seu caso definido.

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2: Dias sem terem de esperar pela próxima reserva de recrutamento. São as novas regras aprovadas hoje pelo Governo. Os partidos da oposição criticam no Parlamento os anúncios do Primeiro-Ministro sobre a descida do IRS e o bónus para as pensões mais baixas. A esquerda diz que o aumento do custo de vida não pode ser combatido com medidas pontuais. A União Europeia está hoje menos dependente dos combustíveis fósseis russos, mas isso pouco fez para avançar. Pensar na aposta de energias limpas é o que diz o Tribunal de Contas Europeu.
3: A esta hora estão 22 graus no Porto, 25 em Lisboa e Coimbra, 27 no Funchal e em Ponta Delgada e 28 em Faro. 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A edição é de Rita Fernandes.
2: A partir da próxima semana, as escolas passam a poder recrutar professores todos os dias para substituir profissionais que fiquem doentes ou entrem na reforma, é o que diz o Ministro da Educação. Fernando Alexandre explica que foi aprovada a versão final do novo modelo de colocação de professores nas escolas, um modelo que vai entrar em vigor no próximo ano letivo, mas já a partir da próxima semana em que a maior parte dos alunos começa a escola, as instituições de ensino passam a poder recrutar professores todos os dias.
4: Que será um concurso que permitirá reduzir drasticamente o tempo em que os alunos estão sem aulas. Nós demoramos demasiado tempo, embora tenhamos vindo a reduzir muito o tempo de colocação dos professores. Aliás, a partir do dia 18 vamos ter mais uma inovação. Vamos colocar professores todos os dias vão ser colocados professores nas escolas. Mas vamos ter um concurso que vai ser muito mais eficiente, vai permitir colocar os professores mais rápido. Isso obviamente é bom para as escolas, é bom para os alunos, mas é também muito bom para os professores. E por isso é mais uma transformação e que mostra de facto o compromisso do Governo com a educação básica, secundária, superior e também com a ciência.
2: Sempre que uma escola tiver uma vaga de professor por preencher, essa vaga pode ser preenchida através de reservas de recrutamento todos os dias, sem ser preciso esperar por uma próxima reserva de recrutamento que até agora tinha dias marcados. É o que explica o Ministro da Educação, que revela que foi aprovada essa versão final do novo modelo de colocação de professores. Estas novas regras passam a entrar em vigor a partir da próxima semana. A falta de professores é um dos problemas que continuam nas escolas, mas não só. Também a falta de assistentes operacionais. 64% dos alunos andam em escolas em que faltam assistentes operacionais, que acompanham e supervisionam os alunos nas escolas. É um valor que está acima da média da OCDE, Inês Martins.
5: O relatório PISA, que avalia as competências dos alunos nos países da OCDE, concluiu que Portugal não está a acompanhar a média no que toca ao número de profissionais não docentes nas escolas. O estudo refere que no ano passado, em Portugal, 64% dos alunos estavam em escolas com um número insuficiente de auxiliares ao ponto de saírem prejudicados de alguma forma. A média da OCDE situa-se muito abaixo, nos 39%. No caso da falta de professores, o estudo reporta que as aprendizagens de 44% dos alunos saíram prejudicadas, um valor que também fica aquém da média da OCDE. Ainda assim, é um número que melhorou 18 pontos percentuais em relação ao ano anterior.
2: A falta de assistentes operacionais é uma das maiores carências nas escolas e o trabalho das chamadas auxiliares é hoje mais exigente. Os salários são uma preocupação para a Frente Comum. O coordenador da área da educação, Artur Sequeira, defende que é preciso repor a carreira que permita refletir a progressão nos salários.
6: A dignificação da sua carreira, a reposição das carreiras. Desde que deixou de haver o auxiliar de manutenção, as escolas passaram a gastar muito mais dinheiro na manutenção, que são as câmaras municipais que fazem, mas pronto, é muito mais caro. Havia um homem ou uma mulher que trabalhava dentro da escola, que arranjava uma maçaneta da escola, que mudava o vidro, isso tudo deixou de aparecer. Portanto, agora tem que se contratar sempre uma empresa fora para fazer esse trabalho. E o que está a pedir é que as carreiras anteriores sejam restabelecidas e que seja criada uma carreira especial nas escolas de auxiliar da ação educativa. Ora bem, o que é que nós pretendemos com esta carreira? Pretendemos que os assistentes operacionais e os assistentes técnicos estejam ligados à sua função de administração escolar e de auxiliar da ação educativa.
2: A Frente Comum defende que é preciso repor uma carreira para os assistentes operacionais que permita refletir a progressão nos salários. Hoje, 64% dos alunos em Portugal frequentam escolas com falta de pessoal de apoio, como assistentes operacionais que acompanham e supervisionam os alunos nas escolas. Este é um dos principais problemas revelados no PISA, no estudo internacional. Há praticamente uma vida que Celestina Costa é assistente operacional numa escola, queixa-se do baixo salário, mas também de um trabalho que se tornou, ao longo dos anos, mais difícil. Vamos ouvir a história desta assistente operacional a seguir a este noticiário. Os partidos da oposição criticaram no Parlamento os anúncios feitos pelo Primeiro-Ministro ontem, durante o debate da moção de censura, anúncios sobre a descida do IRS e também com um bónus para as pensões mais baixas. A esquerda diz, Madalena Salema, que o aumento do custo de vida não pode ser combatido com medidas pontuais.
7: A esquerda critica o bónus nas pensões anunciado pelo Primeiro-Ministro no debate da moção de censura. O socialista João Torres fala em cortina de fumo que não resolve o problema do aumento do custo de vida.
8: Num tempo em que as cortinas de fumo tomaram de assalto a política nacional, num tempo em que os artifícios políticos são o modus vivendi do governo e não apenas do partido da extrema-direita, como vimos ontem, este governo pesa, que já cansa e muito.
7: Isabel Mendes Lopes, do Livre, contesta a afirmação de Luís Montenegro de que a economia está melhor e questiona.
9: Melhor para quem? Para as famílias que estão afogadas em contas? E não é dar bónus no Natal que isso é mascarado.
7: A líder parlamentar do PCP não tem dúvida de que a realidade não é a que está espelhada nos discursos do governo.
10: É inaceitável que o governo continue pavo e sereno, como se não fosse nada consigo e entenda que não tem mais nada a fazer. Isto não vai lá com descontos.
7: O liberal Jorge Miguel Teixeira considera que os anúncios do governo só servem para tentar comprar eleitores, estendo a crítica aos socialistas.
11: E o PS e o PSD distribuem suplementos extraordinários conforme o calendário eleitoral, uma prática instituída de resto por António Costa. Uma verdadeira vergonha nacional que mais não é do que populismo e populismo caro.
7: No debate que antecede a retoma dos trabalhos parlamentares, na próxima semana, só PSD e CDS ficaram a defender as opções económicas do Executivo.
2: De resto, a esquerda fez críticas aos anúncios que o Primeiro-Ministro fez ontem. Ao longo do debate da moção de censura, o Primeiro-Ministro anunciou a descida do IRS e também um bónus para os pensionistas. A Comissão Europeia vai avançar com medidas para o alojamento de curta duração, como o arrendamento turístico de casas em plataformas online. É uma resposta à falta de casas nas zonas com maior pressão turística na Europa. A Comissão Europeia apresenta esta tarde a Lei da Habitação Acessível, uma lei que dá enquadramento legal para que os Estados-membros possam aplicar medidas para enfrentar a crise da habitação. O Comissário Europeu para a Habitação acredita que esta nova lei pode ajudar a baixar os preços das casas e até a combater a especulação, e acredita que para isso é preciso avançar com medidas sobre o alojamento local.
12: There has been an increase in short-term rentals.
13: Houve um aumento do alojamento de curta duração que provocou que as pessoas fossem expulsas das suas casas e provocou um aumento dos preços, o que é totalmente inaceitável. Se olharmos para o que aconteceu aos preços, é preocupante. Os números contam-nos a história. Nos últimos 10 anos, as rendas aumentaram 59% em Berlim, 75% em Madrid e 103% em Lisboa. Isto significa que as pessoas normais com empregos normais não conseguem viver onde trabalham.
12: Normal people with normal jobs are not able to live where they serve.
2: algumas das razões para que a Comissão Europeia avançasse com medidas para o alojamento de curta duração, como é o caso do arrendamento turístico de casas em plataformas online. O Comissário Europeu para a Habitação apresenta esta tarde a Lei da Habitação Acessível, que dá enquadramento legal para que os Estados-membros possam aplicar medidas nacionais para enfrentar a crise da habitação pela Europa. A Comissão Europeia vai dar mais de 100 milhões de euros à Espanha para gerir a situação em Ceuta, que continua com migrantes que entraram em julho. O financiamento europeu é uma ajuda de emergência para reforçar o controle de fronteiras, vai servir para enviar mais pessoal para Ceuta e também para comprar mais equipamentos de vigilância. É isso que explica a Comissão Europeia. O primeiro-ministro espanhol anunciou ao longo do dia também um reforço dos serviços secretos. Ele diz numa entrevista à TV que é preciso trabalhar na antecipação de movimentos como aquele que aconteceu em Ceuta em julho passado. Entretanto, recebeu também essa informação de que a Comissão Europeia vai dar à Espanha mais de 100 milhões de euros para gerir a crise em Ceuta.
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com o Noninho Navarro. Stavolta, programa do Regresso a Casa, até às 7 na rádio, que todos nós cada vez mais gostamos de ouvir. Lá atrás também, Luan Santana com Luísa Sonza, o Coração Cigano, Adriana Calcanhoto no Vambora, e pela abertura do programa, James Carter com Laura e Whitefire. E agora, uma noite e meia, Marina Lima para ouvir assim, nas tardes da rádio, Regresso a Casa, no ar até às 7.

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2: Ao anúncio do Ministro da Educação, que diz que a partir da próxima semana as escolas passam a poder recrutar professores todos os dias sem terem de esperar pela próxima reserva de recrutamento. Os partidos da oposição criticaram no Parlamento os anúncios de Luís Montenegro. A esquerda diz que o aumento do custo de vida não se combate com medidas pontuais. A União Europeia está hoje menos dependente dos combustíveis fósseis russos, mas isso pouco fez para o avanço na aposta de energias limpas.
3: No Porto, a esta hora, estão 21 graus, Lisboa e Coimbra 23, Funchal e Ponta Delgada com 26, Faro 27. Notícias às 6 da tarde, a edição é de Rita Fernandes.
2: A FENPROF desvaloriza a medida anunciada hoje pelo Ministro da Educação. Diz que não vai resolver o problema da falta de professores nas escolas. O Ministro da Educação anunciou que a partir da próxima semana as escolas passam a poder recrutar professores todos os dias para substituir profissionais que fiquem doentes ou que entrem na reforma. Foram as explicações de Fernando Alexandre, o Ministro da Educação. Explicou que foi aprovada a versão final do novo modelo de colocação de professores. Um modelo que vai entrar em vigor no próximo ano letivo, no ano letivo do próximo ano, mas já a partir da próxima semana, a semana em que a maior parte dos alunos começa a escola, as instituições escolares passam a poder recrutar professores todos os dias. Feliciano Costa, da FENPROF, desvaloriza esta medida, diz que não são estas mudanças que vão resolver o problema da falta de professores nas escolas, mas diz que há falta de profissionais disponíveis para preencher os horários.
4: Há pessoas que podem ser colocadas todos os dias no mecanismo da contratação de escola. O diminuir o prazo entre reserva de recrutamento pode ter utilidade. A questão que se põe é, não havendo professores nas reservas de recrutamento, não pode adiantar nada, parece-nos a nós.
5: Podemos dizer então que esta medida anunciada pelo Governo, do ponto de vista prático, não vai ter grande influência nas escolas?
4: Não terá. Eu sou ministro, enfim, gosto de fazer estes malabarismos. O problema aqui, repito, não está na reserva de recrutamento, não está no mecanismo da colocação de professores, está mesmo na falta de candidatos.
2: Faltam professores nas escolas e faltam também assistentes operacionais. É isso que demonstra um estudo internacional, o PISA, o estudo que avalia os alunos dos países da OCDE. Esse estudo mostra que 64% dos alunos em Portugal frequentam escolas com falta de pessoal de apoio, como assistentes operacionais, os profissionais que acompanham e supervisionam os alunos nas escolas. É um dado revelado esta semana pelo estudo internacional. A falta de assistentes operacionais é uma das maiores carências nas escolas, com uma percentagem ainda maior do que a falta de professores. O coordenador para a área de educação, Artur Sequeira, defende que é preciso repor a carreira de assistente operacional para que os salários subam.
6: A dignificação da sua carreira, a reposição das carreiras. Desde que deixou de haver o auxiliar de manutenção, as escolas passaram a gastar muito mais dinheiro na manutenção, que são as câmaras municipais que fazem, mas pronto, é muito mais caro. Havia um homem ou uma mulher que trabalhava dentro da escola, que arranjava uma maçaneta da escola, que mudava o vidro, isso tudo deixou de aparecer. Portanto, agora tem que se contratar sempre uma empresa fora para fazer esse trabalho. E o que está a pedir é que as carreiras anteriores sejam restabelecidas e que seja criada uma carreira especial nas escolas de auxiliar da ação educativa. Ora bem, o que é que nós pretendemos com esta carreira? Entendemos que os assistentes operacionais e os assistentes técnicos estejam ligados à sua função de administração escolar e de auxiliar da ação educativa.
2: Os assistentes operacionais continuam a ser uma das maiores carências nas escolas portuguesas. É isso que mostra o estudo internacional que todos os anos avalia os resultados dos alunos nas escolas e também o que é que está a ter impacto negativo nesse desempenho escolar, a falta de professores e também de pessoal de apoio no recinto escolar são duas das causas que têm impacto negativo no desempenho escolar dos alunos. O coordenador para a área da educação da Frente Comum, Artur Sequeira, contesta o modelo de contratação dos assistentes operacionais e defende que é preciso repor a carreira destes profissionais que trabalham nas escolas. O Chega pediu ao Parlamento para ouvir o diretor da Polícia Judiciária com urgência para esclarecer as declarações da Ministra da Justiça sobre o custo da destruição de químicos por parte da Polícia Judiciária, isto no processo relacionado com o atrelado apreendido quando Luís Neves era diretor da PJ. O valor avançado pela Ministra da Justiça é diferente do valor que foi avançado por Luís Neves e por isso André Ventura quer esclarecimentos no Parlamento.
7: Nós decidimos hoje chamar ao Parlamento o seu Diretor Nacional da Polícia Judiciária para que possa dizer aqui em viva voz o que aconteceu com tudo isto, que informações transmitiu à Senhora Ministra da Justiça, que informações transmitiu sobre a apreensão do material roubado, que informações transmitiu sobre o material apreendido e se é verdade o que a Sra. Ministra da Justiça diz, que a Polícia Judiciária lhe mentiu e lhe deu informação errada.
2: Por isso, o Chega já entregou um pedido para ouvir com urgência o diretor da Polícia Judiciária. No Parlamento, os partidos da oposição criticaram os anúncios feitos pelo Primeiro-Ministro ontem, durante o debate da moção de censura. O Primeiro-Ministro anunciou uma descida do IRS e também um bónus para os pensionistas. À esquerda, a crítica, Madalena Salema, é de que o aumento do custo de vida não pode ser combatido com medidas pontuais.
8: A esquerda critica o bónus nas pensões anunciado pelo Primeiro-Ministro no debate da moção de censura. O socialista João Torres fala em cortina de fumo que não resolve o problema do aumento do custo de vida.
9: Num tempo em que as cortinas de fumo tomaram de assalto a política nacional, num tempo em que os artifícios políticos são o modus vivendi do governo e não apenas do partido da extrema-direita, como vimos ontem, este governo pesa, que já cansa e muito.
8: Isabel Mendes Lopes, do Livre, contesta a afirmação de Luís Montenegro de que a economia está melhor e questiona.
10: Melhor para quem? Para as famílias que estão afogadas em contas? E não é dar bónus no Natal que isso é mascarado.
8: A líder parlamentar do PCP não tem dúvida de que a realidade não é a que está espalhada nos discursos do governo.
11: É inaceitável que o governo continue pavidiferente, como se não fosse nada consigo e entenda que não tem mais nada a fazer. Isto não vai lá com descontos.
8: O liberal Jorge Miguel Teixeira considera que os anúncios do governo só servem para tentar comprar eleitores, estendo a crítica aos socialistas.
12: E o PS e o PSD distribuem suplementos extraordinários conforme o calendário eleitoral, uma prática instituída de resto por António Costa. Uma verdadeira vergonha nacional que mais não é do que populismo e populismo caro.
8: No debate que antecede a retoma dos trabalhos parlamentares, na próxima semana, só PSD e CDS ficaram a defender as opções económicas do Executivo.
2: A oposição no Parlamento criticou os anúncios feitos ontem por Luís Montenegro durante o debate da moção de censura. O Tribunal de Contas Europeu revela que a União Europeia conseguiu reduzir a dependência dos combustíveis fósseis russos, mas pouco avançou na aposta em energias limpas. É o que mostra um relatório divulgado hoje pelo Tribunal que fiscaliza a utilização do dinheiro da União Europeia. Portugal é um dos três Estados-membros que conseguiram articular de forma clara todas as medidas do Plano Europeu Energético com os planos nacionais para a energia e o clima e revelou também Inês Martins que a União Europeia conseguiu reduzir a dependência face aos combustíveis fósseis da Rússia.
13: Olhando para o plano europeu para acabar com a dependência dos combustíveis fósseis russos, o tal Repower EU, o Tribunal de Contas Europeu concluiu que, de forma geral, só 35% das medidas são referidas em planos nacionais de energia e clima nos Estados-membros. Portugal é exceção à regra. O Tribunal de Contas Europeu afirmou que, além da Hungria e dos Países Baixos, também por cá foi possível cumprir o objetivo de articular todas as medidas com o Plano Nacional. Ora, apesar de os auditores afirmarem que a dependência europeia face à Rússia até diminuiu, persistem desafios importantes. Continuou a chegar à Europa petróleo russo através de países terceiros e há Estados-membros que continuam a importar quantidades consideráveis de gás natural. Por isso, o Tribunal de Contas Europeu propõe à Comissão que, no futuro, quando forem lançados mais instrumentos deste género, devem ser comunicadas metas claras e orientadas para os resultados e devem ser definidos indicadores de desempenho explicitamente ligados aos objetivos pretendidos.
2: Algumas das conclusões do relatório divulgado hoje, um relatório que avalia se o plano energético da União Europeia tem sido eficaz para reduzir a dependência da Europa relativamente aos combustíveis fósseis russos. O relatório do Tribunal de Contas Europeu revela que sim, a União Europeia conseguiu reduzir a dependência dos combustíveis fósseis russos. Diz até que Portugal é um dos três Estados-membros que conseguiram articular as medidas do Plano Europeu Energético com os planos nacionais para a energia, mas diz também que houve uma aposta que ficou aquém das expectativas no uso de energias limpas. A Comissão Europeia vai avançar com medidas para o alojamento de curta duração, como o arrendamento turístico de casas em plataformas online. É uma resposta à falta de casas nas zonas de maior pressão turística na Europa. A Comissão Europeia apresentou esta tarde a Lei da Habitação Acessível. O Comissário Europeu para esta área, a área da habitação, acredita que a nova lei pode ajudar a baixar os preços e até a combater a especulação e acredita que é preciso avançar com medidas sobre o alojamento local.
14: There has been an increase in short-term rentals.
15: Houve um aumento do alojamento de curta duração que provocou que as pessoas fossem expulsas das suas casas e provocou um aumento dos preços, o que é totalmente inaceitável. Se olharmos para o que aconteceu aos preços, é preocupante. Os números contam-nos a história. Nos últimos 10 anos, as rendas aumentaram 59% em Berlim, 75% em Madrid e 103% em Lisboa. Isto significa que as pessoas normais com empregos normais não conseguem viver onde trabalham.
14: Normal people with normal jobs are not able to live where they serve.
2: As explicações do Comissário Europeu para a Habitação que apresentou hoje a Lei da Habitação Acessível.
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1: São estas as notícias que marcam a edição desta quarta-feira, dia 9 de setembro do ano 2026. Sejam todos bem-vindos. O canto polifónico feminino vai abrir a edição deste ano da Feira das Folhetas. A 24 de setembro, às 10 da noite, o palco montado na Praça Brandão de Vasconcelos vai juntar a cantora Ana Leins a mais de 100 vozes de 100 cantadeiras do projeto municipal Vozes da Terra, com idades dos 8 aos 90 anos. O espetáculo celebra a memória coletiva e a identidade cultural do concelho, assinalando também o Ano Internacional da Mulher Agricultora. A iniciativa resulta de uma residência artística que envolveu grupos etnográficos locais e culmina na estreia de um tema inédito criado por mulheres aroquenses que vai integrar o próximo disco de Ana Lins. Esta é uma iniciativa que destaca e homenageia o património vivo e a força da voz feminina que acompanhava o trabalho no campo. A entrada para o espetáculo é livre. O Rotary Clube de Europa vai estar representado no Rotary Europeu Action Summit 2026 e que acontece de 11 a 13 de setembro no World Trade Center de Roterdão. O representante aroquense é Sérgio Almeida, antigo governador do Distrito de 1970 e membro do Clube Local. A convite da organização, Sérgio Almeida vai liderar e moderar duas sessões de trabalho dedicadas à saúde mental. A participação destaca o trabalho do responsável na área de liderança e construção das comunidades inclusivas, projetando o nome de Iroca num dos mais relevantes encontros europeus da organização. O evento reúne líderes internacionais como Gordon McCarley, o antigo presidente do Rotary Internacional, para debater temas de resiliência, saúde cerebral e culturas de cuidado. Com o tema A Força da Conexão e da Ação, a iniciativa reforça o compromisso do Rotary em transformar ligações comunitárias em impacto social global. O município de Espinho prepara-se para uma operação de remoção de mais de 100 viaturas abandonadas na via pública. À medida, pretende resolver um problema que se arrasta há mais de uma década do concelho. A intervenção vai ser votada na reunião de Câmara e seguindo-se a contratação de uma empresa especializada para a remoção e depósito dos veículos. Numa primeira fase, a autarquia vai notificar os proprietários das 114 viaturas já identificadas pela PSP e Proteção Civil para que retirem os automóveis voluntariamente. Se os prazos legais não forem cumpridos, o município avança mesmo para a remoção forçada. Caso os veículos não sejam reclamados, serão encaminhados para desmantelamento e reciclagem. Jorge Atola, presidente da Câmara Municipal de Espinho, afirma que o objetivo é devolver o espaço público aos municípios e alerta que os custos da operação serão cobrados aos proprietários das viaturas. E Espinho está em festa, celebra até 21 de setembro a festa de Nossa Senhora da Ajuda e as festas da cidade, um programa que anda lado a lado com a tradição religiosa e a cultura e a música. Destaque para as procissões, os tapetes de flores, os grandes concertos. A Avenida Maia Brenha vai receber os espetáculos principais. Dia 12 há concerto de Marta Ren com a Orquestra Clássica de Espinho. A 17 de setembro, Paulo de Carvalho sobe ao palco acompanhado pela Sinfónica 4500, a Sinfónica que junta, na verdade, as quatro filarmónicas do concelho. Há também rap para apreciar, a 18 de setembro, com o rapper Bispo a subir ao palco. Dia 19 será a vez de Rui Veloso e a 20 de setembro os vizinhos encerram o cartaz musical deste programa das festas da cidade de Nossa Senhora da Ajuda. O Fogo de Artifício regressa com duas noites de espetáculo, 19 e a 20, iluminando assim os céus das praias pinhenses. Dia 20 marca-se também com as celebrações principais, a procissão e a bênção do mar, procedidas pela construção dos tapetes de flores que envolvem mais de 300 espinhenses a participar na sua construção. Santa Maria da Feira aprovou por unanimidade a proposta final da segunda revisão do Plano Diretor Municipal. O novo documento apresenta capacidade de construção para a habitação, comércio e serviços no concelho. A revisão do PDM reforça em cerca de 11% as áreas destinadas a atividades económicas, com a criação de 15 novos espaços para empresas. O plano prevê ainda a infraestruturização de 233 áreas de ampliação de equipamentos sociais, escolares e desportivos. O presidente da Câmara Municipal de Santa Maria da Feira, Amadeu Albergaria, destaca o consenso político alcançado entre PSD, PS e Chega. O edil sublinha que a decisão garante o crescimento equilibrado do território, mantendo a resposta à forte dinâmica demográfica da região. A versão final do documento segue agora para a Assembleia Municipal, após um processo de discussão pública que registou mais de 1.100 participações. O município de Castelo de Paiva já arrancou com as obras do arranjo urbanístico na zona da Cruz da Carreira, na freguesia de Santa Maria de Sardoura. A intervenção representa um investimento superior a 300 mil euros, incluído um prazo de execução de 120 dias. O processo vai transformar e valorizar o espaço público, garantindo melhores condições para a população local. A empreitada inclui a reorganização de toda a área envolvente, com a criação de novos lugares de estacionamento e a melhoria na circulação rodoviária e pedonal. A obra contempla ainda a instalação de um novo parque infantil vocacionado ao lazer das famílias. Ricardo Cardoso, o presidente da Câmara Municipal Paivense, acompanhou o início das obras e destacou a importância de tornar o local mais funcional e atrativo para quem ali reside e circula diariamente. Castelo Paiva prepara-se para receber a 13 de setembro a segunda edição do Iron Riding. Trata-se de uma prova de resistência em bicicleta todo-terreno que regressa ao concelho depois da estreia que aconteceu no ano passado. A partida está marcada para as 9 da manhã e vai ter o Largo do Conde, bem no centro da urbe paivense, como pano de fundo. Os atletas vão enfrentar um circuito fechado de 9 km e cerca de 250 metros de desnível acumulado por cada uma das voltas. A competição decorre durante 4 horas e pode ser disputada a solo ou em duplas. O objetivo passa por completar o maior número de voltas possível. A iniciativa conta com o apoio da Câmara Municipal Paivense. A organização pretende reunir a competição desportiva ao convívio e à descoberta da região. A entrega de prémios vai encerrar o programa do evento. Está aí mais um Iron Riding, domingo, dia 13, de regresso a Castelo de Paiva. A Fundação Condessa da Penha Longa, em Oliveira de Azeméis, assinalou 150 anos de existência e com uma homenagem aos fundadores e a atribuição da Medalha de Mérito Municipal de Grau Ouro. A distinção foi aprovada por unanimidade pela Câmara Municipal de Oliveirense pelo trabalho no apoio assistencial e educacional em Cucujães. Na sessão solene, o presidente da autarquia, Joaquim Jorge, destacou o orgulho na instituição e a importância de preservar um legado que já formou milhares de crianças e jovens. Também a Assembleia Municipal aprovou por unanimidade um voto de reconhecimento à Fundação. O evento contou com a presença do Secretário de Estado da Inclusão, Clara Marques Mendes, que garantiu o apoio do Governo para responder aos desafios do setor social. A Secretária de Estado da Juventude, Clara Rodrigues, também presente, elogiou o papel histórico da instituição na transformação das famílias locais. Oliveira de Azeméis prepara-se para receber mais uma noite branca. Este fim de semana, sexta e sábado, duas noites em que o centro da cidade se reinventa e transforma num grande palco ao ar livre, distribuído por 7 locais, com música, espetáculos de dança e atuação de 2 escolas de samba, os Pioneiros e a Renascer. O grande destaque para o cartaz deste ano vai mesmo para a animação noturna, que ficará a cargo de dezenas de DJs locais e nacionais. A programação inclui ainda uma silent party e atuações ao vivo de saxofone e violino. O evento junta o comércio local e o movimento associativo e pretende ser duas madrugadas consecutivas a receber milhares de pessoas, sempre com alta animação. A organização convida a população, claro, a vestir-se de branco, é o dress code para o evento, e a juntar-se à festa esta sexta e sábado. Terminamos em Aveiro. O Teatro Aveirense apresentou a programação para o último quadrimestre do ano. Entre setembro e dezembro, a sala de espetáculos vai acolher propostas de música, teatro e dança, centrados em temas como a habitação, as alterações climáticas. Os destaques vão para a mostra Todos São Palco, dedicado às teatralidades da Amazónia, e a estreia da peça O Problema da Habitação, da autoria de Jorge Louraço Figueira. A obra serve de ponto de partida para conversas, cinemas e exposições. Na música, a oferta inclui a atuação do Schönbrunn Palace Orquestra de Viena e atuações no âmbito do Festival dos Outonos. A dança traz também os novos trabalhos de Clara Andermatt e do coreógrafo holandês Remy Tiburg. A criação artística de Aveiro mantém forte presença, com estreias do Red Cloud Teatro de Marionetas e novos projetos de arte no tempo. A cidade recebe ainda, nos dias 8, 9 e 10 de outubro, mais uma edição do Festival Prisma. As notícias vão ficar por aqui, estão de regresso logo mais em atualização. Até lá, vou deixar-lhe votos de uma boa quarta-feira e de uma excelente semana com a sintonia da Rádio Regional de Arouca.

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6: Muito tarde, 6:30, vamos ao Jornal do Desporto.
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10: A esquerda afirma que o brutal aumento do custo de vida não se combate com medidas pontuais. A iniciativa liberal fala em populismo. Por outros motivos, críticas também de Mário Centeno, o antigo governador do Banco de Portugal e ministro das Finanças do PS, considerou que, enquanto medidas orçamentais, o bónus para os pensionistas e a redução do IRS deviam ser incluídas dentro de um orçamento e não anunciadas ad hoc. O cabaz alimentar voltou a aumentar pela segunda semana consecutiva, agora custa mais 52 cêntimos. Pelas contas da DECO Proteste, a fatura ultrapassa no total os 255 euros. O que mais subiu foi o carapau, a courgette e o atum em azeite. Insuficiente, as associações de agricultores e o PS afirmam que o prolongamento até ao final do ano do apoio de 10 cêntimos ao gasóleo agrícola não chega. A decisão foi tomada hoje em Conselho de Ministros, que remeteu para a próxima semana novas ajudas para o setor dos transportes, bombeiros e instituições particulares de solidariedade social. Na reunião de hoje em Bragança, o Governo aprovou ainda o novo modelo de concurso de professores. Este prevê que, a partir da próxima semana, as escolas possam contratar docentes todos os dias. A FENPROF desvaloriza, diz que não vai resolver a falta de professores. O Chega quer ouvir com urgência o diretor da Polícia Judiciária no Parlamento. André Ventura diz que quer esclarecer as declarações da ministra da Justiça desta manhã. Rita Judice afirmou ter recebido informação errada da Judiciária sobre os custos da destruição de produtos químicos guardados no outro lado, apreendido na Operação Pacoba.
11: A informação regressa às 7 em ponto.
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11: Está então na hora do Jornal de Desporto, títulos desta edição, Carlos.
13: Noite de Liga dos Campeões em Alvalade, já a seguir o direto com o palco do Sporting Galatasaray. Benfica e Moreirense jogam esta noite no Minho para atualizarem a jornada 3 da Liga. Banjaki apontada à titularidade. Amanhã é a vez de Estrela Amadora e Braga. Em Alverca, Pepa, treinador dos tricolores, queria jogar em casa. Derrota da jornada inaugural do Mundial está esquecida. Seleção Sub-20 Feminina de Portugal defronta amanhã a Colômbia. E amanhã começa para a Seleção Lusa o Europeu de Voleibol.
11: Carlos Rui Abreu, nesta edição do Jornal do Desporto.
13: Falta menos de hora e meia para a bola mágica da Liga dos Campeões voltar a rolar no estádio de Alvalade. O Sporting recebe o Galatasaray, tetracampeão turco, e na memória dos Leões está ainda fresca a campanha da época passada em que a equipa de Rui Borges só caiu nos quartos de final diante do Arsenal. Importa, por isso, a esta hora ir a Alvalade. David Carvalho, boa tarde. Vamos lá sentir o pulso à casa do Leão, já muito perto do início do jogo.
14: Muito boa tarde, está prestes a arrancar a fase regular da Liga dos Campeões aqui no estádio José Alvalade, com registo elogiado na época passada e que já fizeste referência, em que o Sporting atingiu os quartos de final. Os Leões recebem o Galatasaray nesta primeira jornada com Rui Borges a apresentar uma equipa transformada pelas saídas e pelas entradas no plantel nesta temporada. Seguindo, por isso, a lógica recente no que toca às escolhas do treinador, por exemplo, as estreias de Flávio Gonçalves, Altimira e Dumbiá na prova de topo de clubes da UEFA estão em perspectiva. E em relação ao italiano, a Gazeta dello Sport indicou hoje que Roberto Mancini, o selecionador transalpino, estará esta noite no estádio do Sporting a observar o médio leonino. Por outro lado, Rui Borges apenas não pode contar com Ibrahima Ba, Nuno Santos e João Simões devido a problemas físicos. O resto do plantel está operacional para receber os tetracampeões turcos que trouxeram até Lisboa Rafael Leão. O internacional português já alinhou 22 minutos no encontro com o Başakşehir, após lesão pouco significativa. Vai também defrontar o Sporting pela primeira vez, desde que rescindiu unilateralmente com o clube há 8 anos, na sequência do ataque à academia. Será também fator de interesse ver como será recebido o jogador que fez toda a formação no Sporting e representou a equipa principal. Osimhen, goleador nigeriano, e o médio Lamine Estão entre os lesionados no Gala, o Sporting Galatasaray, primeiro confronto entre as duas equipas, arranca às 20 horas, já há muita gente nos arredores do estádio de Alvalade neste momento, esperados 700 adeptos turcos, também por isso a segurança apertada. Árbitro do encontro, o norueguês Espen Eskas.
13: David Carvalho, em direto de Alvalade, será o repórter na emissão da Antena 1, que terá relato de João Santos Correia e comentários de Luís Cristóvão. Começa às 19h45, o apito inicial é às 8 da noite. E essa hora arrancam também os jogos Liverpool-Atlético de Madrid, Nápoles-Arsenal e Paris Saint-Germain-Slovan de Bratislava. A decorrer estão já duas partidas, começaram às 17h45, estão em tempo de intervalo. O Barcelona vai batendo o Feyenoord por 2-0 e na Alemanha o Stuttgart bate o Viking por 3-1. Mais cedo para a Youth League, a Liga dos Campeões dos Sub-19, o Sporting empatou a 2 com o Galatasaray. A equipa leonina perdia por 2-0 aos 90 minutos, mas ainda conseguiu resgatar um ponto diante dos turcos. Por cá, em noite de Champions, Benfica e Moreirense vão atualizar o calendário. Jogo em atraso da terceira jornada da Liga Portuguesa. Em caso de vitória, o Benfica cola-se ao Sporting no segundo lugar e fica a 2 pontos do líder Futebol Clube do Porto. Este jogo pode marcar o regresso à competição de Frederik Austnes. O dinamarquês jogou apenas 6 minutos a 20 de agosto na recepção ao Aros, mas Marco Silva tem na lateral direita a maior dor de cabeça. Sem o lesionado Bá, o treinador do Benfica deixou a ideia de que poderá apostar no jovem Daniel Banjaki, uma escolha que agrada ao ex-lateral das Águias, Diogo Luís.
15: Se o Banjaki estivesse a 100%, eu acredito que o Marco Silva ia apostar em Banjaki. A questão é que o Banjaki vem de lesão, mas depois a alternativa a Banjaki, que é Austin, também vem de lesão e também não está rodado. E depois há outras alternativas, num campo reduzido, num campo que é difícil, tradicionalmente difícil, que é o campo do Moreirense, que pode passar por jogar, por exemplo, Tomás Araújo, dar um bocadinho mais de consciência defensiva. Eu acredito que se o Banjaki estiver a 100% e se der boas indicações nos treinos, que o Marco Silva não terá receio de apostar no jogador. Até porque o Benfica ficou com duas opções, Bá e Banjaki. Se ficou com essas duas opções é porque a partida confia no jogador.
13: Do lado do Moreirense, a grande baixa é Guilherme Liberato, expulso no último jogo no Dragão. Moreirense-Benfica joga-se às 20h45 no comentador Joaquim de Almeida Freitas e tem relato de José Pedro Pinto aqui na rádio. Hoje Moreirense e Benfica, amanhã Estrela da Amadora e Sporting de Braga. Jogo inicialmente marcado para o estádio José Gomes, Casa do Estrela, mas a Liga chumbou ontem o estado do relvado e a partida será realizada em Alverca. Pepa, treinador dos tricolores, defende que o relvado tinha condições mínimas e que a vontade da equipa era jogar no José Gomes.
16: Nós tudo fizemos e queríamos muito e queremos muito jogar no nosso estádio. Nem que o jogo fosse adiado para outra altura. A gente queria muito jogar aqui no nosso estádio. Não foi autorizado, são coisas que nós não controlamos. Portanto, a Liga nesse aspecto é que manda, vai, porque é a organizadora do campeonato. Pronto, nós jogamos onde tivermos que jogar. É em Alverca, em Rio Maior, é onde tiver, é onde for. Agora, há uma. Não é revolta, mas há um sentimento de. Quer dizer, quisemos ajudar em tudo o que pudemos e acabamos por ser prejudicados, entre aspas, de jogar longe dos nossos adeptos e do nosso conforto. Agora, o espetáculo merece relvados bons. Isso aí, não vamos misturar as coisas. Claro que queremos que isso aconteça, tanto é que dentro de sensivelmente 15 dias. O relvado vai ser trocado, mas não é por este ruído. É isso que tem que ser também, mais uma vez, bem reforçado. Não é pelo ruído que está a acontecer. Isto já está programado há muito tempo, até antes do jogo com o Sporting.
13: Os lamentos da Pepa. Carlos Vicens, treinador do Braga, admite que esta mudança prejudica mais o Estrela, mas, ainda assim, pede um Braga ao mais alto nível.
17: Bom, obviamente, sobretudo para eles.
18: Bem, obviamente o Estrela da Amadora é quem mais sofrerá com a mudança. Vamos ver como isso pode afetar a logística e a capacidade dos adeptos viajarem e apoiarem a equipa. O Estrela é uma equipa com muitas qualidades interessantes. Sabemos que se não respondermos de forma competitiva, como num jogo de alto nível, estaremos cometendo um erro. Vamos tentar que a equipa esteja ao mais alto nível.
17: De performance del equipo de alto nível.
13: Estrela Amadora Braga, jogo em atraso da Ronda 3 da Liga Portuguesa, amanhã às 8h15 da noite em Alverca. Já são conhecidos os árbitros para a jornada 6 da Liga Nacional. José Bessa vai dirigir o duelo entre Casa Pia e Futebol Clube do Porto em Rio Maior no sábado. No domingo, na recepção do Benfica ao Gil Vicente, estará João Gonçalves. No mesmo dia, Luís Godinho apitará o Famalicão Sporting. Miguel Fonseca vai dirigir o Nacional Alverca. O académico de Viseu, Vitória de Guimarães, estará como árbitro Carlos Macedo e Vítor Ferreira no Arouca Santa Clara. Já o Rio Ave Estrela da Amadora tem Gustavo Correia, Moreirense Marítimo com Fábio Melo e o Braga Estoril será dirigido por David Silva. No Mundial Feminino de Sub-20, Portugal volta a entrar em campo amanhã na Polónia. Depois da derrota na jornada inaugural diante da Coreia do Norte por 2-0, as jovens jogadoras portuguesas terão pela frente a Colômbia, que na primeira jornada bateu a Costa Rica por 3-1. Marisa Gomes, a selecionadora nacional, diz que a turma portuguesa já digeriu a derrota com as norte-coreanas.
19: Poderíamos ter melhorado e ter apresentado melhores dinâmicas num ou outro ponto, e estamos a trabalhar nisso para conseguir melhorar agora contra a Colômbia. No entanto, já superamos esse desafio, já estamos aqui orientados para a Colômbia e já a Coreia já passou.
13: Agora pela frente uma Colômbia que é vista por Marisa Gomes como uma equipa agressiva.
19: A Colômbia é uma equipa muito agressiva, mas sobretudo caracteriza-se por ser uma equipa que está muito à vontade sem bola. Consegue manter-se posicionada, ser paciente, apesar de ter essa paciência, sabe pressionar nos momentos certos. Isso vai nos obrigar a ser muito inteligentes na maneira como vamos sacar a bola, ter que jogar sob pressão e sobretudo impor o nosso jogo para conseguir chegar à baliza da Colômbia.
13: Portugal-Colômbia amanhã às 5 da tarde no Mundial Sub-20 de Futebol. No voleibol, a seleção masculina de Portugal começa amanhã a disputar o Campeonato da Europa. O primeiro jogo é frente à favorita Polónia. O Paulo Vidal está em Sófia, precisamente na Polónia, aliás, na Bulgária, junto da turma portuguesa.
20: Já começou a contagem decrescente para a estreia de Portugal no Europeu de Voleibol Masculino. Os comandados de João José iniciam a competição amanhã às 14 horas. Diante da Polónia, seleção tricampeã do mundo e bicampeã europeia e que defende em Sófia o título conquistado na última edição. O capitão português, Alexandre Ferreira, que atuou no Japão e que será reforço do Benfica, considera que se trata de um bom teste na primeira jornada do Grupo B.
21: A expectativa é sempre ganhar, o objetivo é esse, entrar dentro de campo sempre para ganhar. Agora, obviamente, sendo realista, sabemos que é muito difícil. Ainda para mais, a Polónia vem de uma final de uma Vianela onde ganhou. Portanto, obviamente, vem para ganhar esta competição, mas nós vimos para ganhar, para tomarmos o nosso ritmo também para o resto da competição. Portanto, também vai ser um teste bom para nós, para podermos ver a que nível que estamos, fazer os nossos ajustes também para o resto da competição, porque sabemos que as nossas grandes hipóteses estão mais à frente.
20: Polónia, Ucrânia, Macedónia do Norte, Israel e Bulgária serão os adversários de Portugal na fase de grupos. Os quatro primeiros classificados apuram-se para os oitavos de final.
13: Paulo Vidal, enviado especial da Antena 1 ao Europeu de Voleibol Masculino. A fechar, o handball começa hoje mais uma edição da Liga dos Campeões. O Porto é a primeira das duas equipas portuguesas a entrar em campo. Já joga na Hungria diante do Veszprém. Nesta altura, no início da segunda parte, o segundo minuto do segundo tempo, os portistas perdem por 16-14. 15-14 era o resultado ao intervalo. Amanhã será a vez do Sporting, que recebe o GOG da Dinamarca às 19h45 no pavilhão João Rocha.
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8: Já agora, um grande abraço para os ouvintes da Rádio Regional de Arouca que acompanham sempre, semana a semana, as emissões de desporto também da Antena 1.
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5: Na Pratística. Olá, a continuação de Boa Sintonia aqui na Rádio Regional Arouca com Adelino Pinho. Espero que goste da minha seleção musical deste programa. Vamos ouvir. Ora, vamos ouvir e recordar Roberto Leal.

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0: Todo mundo gosta do programa Aqui Brasil, todos os dias entre as 19 e as 21. Mais um sucesso. Hora para ouvirmos Bruno e Marrone.

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1: Olá, agora vamos ouvir a voz de Anúbia Lafayette.

0: Está no final da primeira hora do programa aqui em Brasil. Vamos ao sinal horário, vamos aos comerciais. Eu volto já para a segunda hora.
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0: Ora, estamos de volta para o programa da segunda hora aqui em Brasil com Adelino Pinho. Vai até às 21 na Rádio Regional.

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1: Olá, agora vamos ouvir a voz de Núbia Lafayette.

8 horas e 19 minutos. Ora, espero que goste da minha seleção musical. Aqui em Brasília, todos os dias, entre as 19 e as 21. Boa viagem. A boa música ouve-se aqui. Para continuar, vamos ouvir Chitãozinho e Xororó.

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1: Ô, música, ouve-se aqui. Para continuar, vamos ouvir Feras do Forró, ao vivo.

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0: Delicioso! Ah, como é, menina, esse negócio? É de Menezes, é de Menezes.
1: Valeu, galera, valeu.

0: Llegada.
1: A boa música ouve-se aqui, Cláudio e Daniel, com aquele sucesso que faz arrebentar o coração.

Mais uma informação horária do Adelino Pinho. São 20 horas e 35 minutos. Ora, não esqueçam de avisar os seus amigos sempre das 19 às 21 aqui em Brasília, na Rádio Regional Arouca. A boa música ouve-se aqui. Para ouvirmos Paula Fernandes.

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1: A boa música ouve-se aqui. Para ouvirmos, Sérgio Reis.

esqueçam de avisar os seus amigos sempre das 19 às 21 aqui em Brasília, na Rádio Regional Arouca. Faltam 15 minutos para as 21 horas.

0: música ouve-se aqui para ouvirmos Sérgio Reis.
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0: Ora, está na hora de colocarmos ponto final em mais um programa aqui Brasil. Estarei de volta amanhã a partir das 19. Continuo na sintonia da Rádio Regional Arouca.
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agora em continuação na sintonia da boa música aqui na Rádio Regional de Arouca. Vamos ouvir Armindo Pina. E agora é para ouvir Gritei.

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1: Olá, para si que está na sintonia da Rádio Regional Arouca, continuamos a ouvir as boas músicas. Não dá para desligar. Para ouvirmos Carlos Guilherme e Anabela, Noites da

Continuamos com sucessos musicais, programa de Adelino Pinho. Boa noite, na companhia da Rádio Regional de Arouca, 21:44.

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0: Meus amigos, minhas amigas, meus fãs e admiradores.
1: Para ouvir aqui na Rádio Regional de Arouca, boa música, neste caso, guitarra portuguesa.

Sucessos Musicais, com a apresentação de Adelino Pinho, entre as 21 e a meia-noite, 22 horas e 18 minutos.

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Começamos com sucessos musicais, programa de Adelino Pinho. Boa noite, na companhia da Rádio Regional de Arouca. 22 horas e 32 minutos.

0: Olá, sou Luís Vartan e também ouço esta rádio. Vou cantar para os ouvintes da Rádio TV Regional da Arouca o melhor da música portuguesa.
1: Para ouvir Luís Vartan, a inveja é mal de muita gente.

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0: Adeus, minha tia. Um grande beijinho.
1: Ora vamos, recordando e ouvindo o grupo Iniciadores, bota acima, bota abaixo.

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continuação de uma boa noite para si que está na companhia da Rádio Regional de Arouca com a seleção musical do Adelino Pinho. Meia-noite e 22 minutos.

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